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1: 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Cuida dos filhos, da casa, do trabalho. É tanto cuidado que a gente às vezes se esquece da gente. E o maior cuidado de todos, o que deve vir primeiro, é a nossa saúde. Proteja a vida. E vida saudável tem sexo com camisinha.
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6: 9:48.

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2: 9:54.

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1: A gente é que é fã de vocês demais, ó.

0: Directamente desde Brasil.
1: Brasil, Colômbia.
0: Bruninho, Gabi, Pretty Boy, Baby.
1: Isso é Brasil, mano.
0: Muito obrigado, mami.

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2: 10:23.

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6: 10:49.

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2: 11:51.

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2: Israel, Rodolfo, Guilherme Benuto, juntinho de novo, daquele jeito.

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2: 12:05.

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2: Cajuru FM informa a hora certa.
1: 12:50.
3: Isso aqui é pra gente matar a saudade, né?
4: Opa!
3: Oh, vai ser bom. Vem com a gente.

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2: 1:22.

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2: 2:23.
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2: 4:14.

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2: 4:44.

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2: 6:03.
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2: 6:05.

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2: Gustavo Lima, show de avião.
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Eita, Gilberto e Gilmar, Zé Neto e Cristiano, assinado com X, hein? Aguenta coração pra tanta emoção, hein? 6:24. Bom dia! Oi, bom dia, deixa eu mandar um abraço, alô Gilmar, bom dia pra você que tá aí, ó, sintonizado conosco, também o Edinho, alô Dinorá no bairro Nossa Senhora do Carmo, que tá na excelente companhia do Ev, tem? E coisa boa, essa chuvinha e é um clima bacana, gostoso de ficar quentinho, hein?

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2: Compadre.
3: Oi.
2: Te contar uma aqui, é fraquinha, mas eu vou contar assim mesmo.
3: Manda ver.
2: O caboclo era tão puxa-saco do patrão, mas tão puxa-saco que fez aniversário.
3: Sim.
2: O patrão chegou lá, não conhecia o menino, falou, ah, rapaz, esse aqui que é seu menininho? Falou, não, senhor, é o nosso.

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6: 100% você. Simbora aqui com Giovanni. Alô, bom dia pra você.

Jean e Giovanni, alô, e também Leonardo e Eduardo Costa, por Bulha de Amor. 6 horas e 38 minutos.

0: Eita, os meninos de Goiás, Michel Teló, levanta, levanta a poeira. Alô, menina, levanta a poeira. Que hoje é segunda-feira, viu? Hoje é dia de começar a semana. Bora que bora com os pensamentos positivos e energias. Eu desejo a todos, a vocês. Alô, bom dia, Janete. Bom dia pra você.
1: Bom dia, Matheus. Tudo bem?
0: Muito bem.
1: Bora lá, né? Matheus, mandar um abraço lá pro Maurício, meu filho, no La Carne. E os colegas dele de trabalho, tudo de bom. E pra vocês, na rádio, né? O Roberto, a Renata, pra você. E para todas as pessoas da minha família, tá bom? Tudo de bom, paz e alegria. Para minha mãe, Márcia Peixoto, que está lá na roça. Que Deus o abençoe. Tchau, tchau. Fui.
0: Bom dia para você, Janete, o pessoal, hein, das comunidades rurais. Alô, Márcia, bom dia para você. Tá chovendo aí ou não tá, hein? Ô, Márcia, vamos tocar aí, ó, para vocês. As Águas de São Francisco, para começar bem o nosso dia. Com Gino e Geiano, aô, coisa boa!

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2: O Valdomiro chegou lá na cidade, mora na roça.
3: Sei.
2: Falou, hoje eu vou dançar aqui até tirar o sebo da canela. Aí tinha uma casa lá, com os dizer lá.
3: É?
2: É, forró do Gerson.
3: Ah,
2: aí ele ficou lá esperando até o trem nada de abrir. Foi sim. Passando o discreteiro, falou, moço, vem cá, que hora que abre o forró do Gerson aqui? Falou, moço, está escrito aí, não é forró do Gerson, não é forro de gesso.

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2: Oi, bom dia pra você, minha amiga dona de casa. Alô, bom dia, Délcia, também o pessoal lá no restaurante Nogueira, hein? Já tá trabalhando pra fazer aquela comida maravilhosa, deliciosa, hein? E a Maria Gonçalves tá aqui conosco. Bom dia, Maria.
3: Bom dia, Matheus. Como é que tá as coisas aí?
2: Tô bom demais a conta, ué.
3: Ei, Matheus, mas aqui tem um chuvão que você nem calcula. Aí tá chovendo também?
2: Tá chovendo, Maria.
3: Pois é, Matheus. O tempo, acho que vai chover o dia inteiro, viu? Aqui tá um chuvão, viu? E... pois é, Matheus. Se você quiser tocar uma música pra nós aí, viu? Aí você toca, por exemplo... você toca, por exemplo, a capa do Viajante, ou as Velhas Cartas, qualquer uma das duas. Então, tchau. Fica com Deus, viu, Matheus?
2: Fica com Deus. Bom dia pra você, Maria Gonçalves, lá de Divinópolis, no bairro Jardim Candidez. Ô, Maria, tá chovendo tanto aqui, que começou ontem, né? Aquela chuva mansa, principalmente ali na região da barragem de Carmo do Cajuru. De ontem pra hoje, choveu a noite inteirinha. Você tá doido, viu? Tá chovendo tanto que eu tô achando que não tá precisando nem tomar banho, viu? É, você já sai na rua, já chega molhado em casa, viu? Mas que coisa boa! Vamos lá com Jacó e Jacózinho. E música de recordar bons tempos. A capa do viajante.

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0: Jean e Giovanni, Passarela, Passarela do Amor.
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4: Mas, graças a Deus, eu fiz um grande casamento, porque mulher não dá ordem lá em casa, quem dá ordem na minha casa sou eu. Não admito que mulher dê parpite lá em casa, quem dá ordem na minha casa sou eu. Ontem mesmo eu acabei de jantar e falei pra mulher: Camomila, você não tá vendo que eu já acabei de jantar? O que que tá esperando pra trazer água quente? Traz água quente aí que eu já jantei. Dentro de 2 segundos ela trouxe água quente. E quando eu mando ela atrás depressa, porque ela me conhece, ela sabe que eu não lavo louça com água fria.
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0: Bom dia pra você, hein? Deixe atenção, atenção. Utilidade pública na Rádio Cajuru FM foi localizado e encontra-se no Departamento de Achados e Perdidos aqui da nossa emissora a identidade, o registro geral, de Gabriel Henrique Lacerda. Gabriel Henrique Lacerda, né, está aqui, o RG, no nosso Departamento de Achados e Perdidos.

Sete horas em ponto. E aí, você já tomou aquele cafezinho? Tá passando, né? O café hoje tem que ser um pouquinho mais forte, porque hoje é segunda-feira. Que coisa boa, hein? E melhor é a nossa homenagem a todos os motoristas, caminhoneiros que transportam nosso progresso no nosso Brasil varonil, hein? Milionário José Rico. Era

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Aqueles bons e velhos tempos nunca mais irão voltar.

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7: 7 e 6.
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César e Paulinho, mas eu te amo, quero estar a seu lado, hein? Morto de saudade. Agora 6 horas e 13 minutos. Alô, alô. Falando nisso, amanhã, terça-feira, é dia de bazar na Vila Vicentina, hein? Das 12 horas, de meio-dia e meio, até as 16 horas e 30 minutos, o bazar da Vila Vicentina está preparado para estar ali atendendo, viu? Olha, peças de frio por apenas R$2, hein? Muito barato. E além disso, você estará ajudando, né, a instituição, a Vila Vicentina de Carmo do Cajuru.

Alô, Ifigênia e Lozinho, tá sintonizado aqui conosco, hein? Cleide e também a Márcia, bom dia pra você, hein? Você é a luz e... Você é a luz e é fogo. É gás, estrela e...

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0: Grupo Tradição, e vai mais um negócio animado, hein? Plena segunda-feira com toda alegria e todo vapor, hein? Alô, bom dia, Zé Gontijo.
1: Matheus, bom dia. Tudo bem? Tudo bem, né? Sei que tá. Com você, tudo é joia, né? Ô, Matheus, roda pra nós aí uma música do milionário José Rico, mandar pro meu amigo Tostão, é o Tostão lá do Alvorada, viu? Alô, meu filho.
0: Alô, bom dia, Zé Gontijo. Estou muito bem. Aqui é tudo joia e peça rara também, viu? Alô, Tostão do bairro Jardim Alvorada, hein? Como é que tá as coisas aí, hein? E essa aqui, ó. Nós vamos nessa longa estrada da vida que vamos levando a nossa vida e nosso cotidiano. Milionário José Rico.

0: Milionário José Rico, Estrada da Vida. Sete horas e vinte e sete minutos. Bom dia!
1: Bom dia com muita alegria. Bom dia!
0: Oi, bom dia, rapaz do céu, hein? Esse locutor que vos fala não tá querendo ir embora, não, Matheus? Em vez de 6, 7 horas e 27 minutos, foi 6 horas? Rapaz do céu, é pra ficar mais tempo aqui na rádio, né? Alô, Márcia de São José de Salgados. Ô, Márcia, bom dia pra você, viu? Ela que tá aí, ó, mandando música bacana de Gino e Geno pro Geraldo e também o Gabriel, ó. Gino e Geno, agora é só alegria!

Agora é só alegria. E você sintoniza conosco e começa o dia de bem com a vida, viu? Continua na sequência com ele, Roberto Fonseca, com o programa Cheiro da Terra. Valeu!

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2: 7h32. 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
3: 7:35.

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4: 7:37.

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8: 7h59.

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Bom dia a todos os ouvintes do programa Cheiro da Terra, com Roberto Fonseca. Quero abraçar com muito carinho você que está sempre ligado na nossa Rádio Cajuru, a sua rádio. Bom dia, Carmo do Cajuru. Você que mora no centro, em nossos bairros, o nosso abraço e um ótimo dia. Bom dia a todos que estão nas nossas comunidades rurais. Bom dia, dona de casa, motorista, profissionais liberais, autoridades, empresários e funcionários, comerciantes, funcionários do comércio, funcionários públicos, representantes das nossas igrejas, trabalhadores e todos os ouvintes da Cajuru FM. Bom dia aos moradores das cidades vizinhas e suas comunidades que nos ouvem. O meu abraço a todos aqueles que trabalham para que Cajuru seja um ótimo lugar para vivermos com nossos familiares, nossos amigos e todas as pessoas do bem. Olá, ouvinte da Rádio Cajuru FM. Bom dia! Quer dar seu recado, abraçar seus familiares, amigos, nossos aniversariantes? Quer fazer uma crítica construtiva, contribuindo para o nosso crescimento socioeconômico? Ligue para a Rádio Cajuru FM, 3244-1194. Ou pode mandar sua mensagem pelo WhatsApp 999-37-1194. Assim que puder, vamos atendê-lo. Lembre-se, estamos ao lado da nossa população. 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Começa agora o programa Cheiro da Terra, com Roberto Fonseca, esse amigo de vocês.

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0: Oi, gente, cheguei. Tô chegando. Segunda-feira. Chegando atrasado, né, Roberto? É isso aí. Mas é que nós estávamos aqui fazendo um jornal, né, das 11 horas, né? E hoje o jornal está pesado porque é muito nome, né? Por apuração das eleições que aconteceram ontem. Então, nós ficamos por conta agora de ficar levantando esses dados, né, para passar para os nossos ouvintes tudo o que aconteceu ontem. Tudo não tem jeito, mas pelo menos bastante coisas que nós podemos passar para vocês, não é isso? Das eleições do governo federal, do governo estadual, né? E isso é muito importante, porque os trabalhos, né, que serão exercidos pelos políticos, deputados estaduais, federais, governadores, senadores, presidente, não é? Que estarão trabalhando aí com toda a população do Brasil, não é? Nós que temos muitos problemas, não tenha dúvida nenhuma dos problemas que tem, começando os municípios, vai até lá em cima, claro, os problemas são naturais, né? Agora, o que nós queremos é que os políticos resolvam, ou pelo menos melhorem as nossas situações, não é? Muita coisa precisa ser mudada, muita coisa precisa ser melhorada, não é? E vamos contar para que realmente os que já estão eleitos assumam com dignidade, né, e com muito trabalho a situação dos municípios, não é isso? Porque é nos municípios que as coisas acontecem. Nós tivemos aqui na região nossa pessoas eleitas para deputado, não é? Deputado estadual, deputado federal, que tivemos pessoas de Carmo do Caju trabalhando com esses nomes. Quer dizer, nós estamos muito próximos dos eleitos, né? O governador de Minas Gerais está aqui na porta de Carmo do Cajuru, né? Que é o Cleitinho, que foi eleito governador de Minas. Tem vários deputados, né, eleitos, não é isso? Tivemos aqui a Gleide Andrade, né, eleita deputada federal com muito voto, com mais de 100 mil votos, né? Quer dizer, então nós estamos realmente com muita gente, certo, que pode contribuir com a nossa região, não é? E Carmo do Cajuru precisa de todos vocês, não é? Claro que Cajuru tem melhorado durante os anos, mas nós precisamos de ter mais melhoras. Ainda temos alguns projetos, grandes projetos para Carmo do Cajuru, que precisamos alertar a nossa população e muito mais ainda, especialmente os nossos governantes, certo? Vamos parar de fazer festinha, falar de festinha. Vamos, claro que pode continuar fazendo, mas vamos fazer grandes projetos. Precisamos de Cajuru, está aqui 20 anos, já falei, os problemas sérios que nós vamos poder ter aqui, não é? Porque há muitos anos nós estamos com pequenos projetos, não é isso? Claro que os pequenos projetos, eles também são importantes, mas precisamos de fazer investimentos em projetos maiores, em projetos realmente que resolvam algumas situações aqui de Carmo do Cajuru, todo o nosso município. Então, esperamos que com essa leva, vamos dizer, de senador na nossa porta aqui, o Domingos Sávio foi o senador mais votado aqui em Minas Gerais, não é? Governador, punhado de deputado, tem a Lohana é deputada, é federal, né? Olha, duas deputadas federal aqui, né? Também a Gleide Andrade, não é isso? Tem uma outra menina que foi, esqueci o nome, que foi eleita também aqui em Divinópolis. Quer dizer, a nossa região está abastada de políticos. E vamos aí, não é? Torcer agora também, que vai ter segundo turno para presidente da República. Vamos torcer para que seja eleito aquele que mais pode contribuir com esse país. Não é isso? É importante que nós tenhamos pessoas voltadas para o crescimento e desenvolvimento dos nossos municípios. Lembrando mais uma vez, é nos municípios que tem problema. Lá em Brasília não tem problema nenhum. Certo? Lá só tem dinheiro rodando. Então, será muito importante que tenhamos, então, administrações voltadas para os municípios que nós precisamos. Muito bem. Então, agora vamos com nossos apoios culturais, né, gente? Porque começa uma nova fase. Começa não, vai começar daqui, só em o ano que vem, né? Mas, de toda maneira, com essas eleições que tem, com esse pessoal que está entrando e tal, cria uma motivação que é interessante, não é? Novos governantes, novos deputados, senadores. E vamos que vamos, né, gente? É isso que nós precisamos. E de muita paciência. Agora, gente, como choveu essa noite. Mas foi muita chuva, viu? Ó, eu acordei um determinado momento e era só chuva que caía e muita chuva. Mas estava precisando, né, gente? A chuva faz falta. E nós damos sorte que, graças a Deus, não tivemos ainda problemas com as chuvas. Muito pelo contrário. A chuva só está nos fazendo bem. Quem já plantou milho, tem gente que plantou milho aí, ó. Plantou arroz, algumas coisas, feijão. Embora feijão o pessoal quase não planta, mas, e nem arroz, mas milho plantam bastante. E estavam sentindo falta da chuva. Tá certo? Bom dia!
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3: Muito bem, gente. Bom dia para você. Muito obrigado. Agora vamos de música, né? Gente, às 9 horas estaremos passando aqui a relação dos deputados estaduais que foram eleitos por Minas Gerais, tá certo? E na hora do jornal das 11 horas estaremos passando lá a relação dos deputados federais, né? Nós temos muita gente perto de nós aqui que se elegeram em cargos importantes, então vamos cobrar deles agora, não é? Inclusive, alguns deputados que já trabalharam aqui para Carmo do Cajuru. Então, é muito importante que a gente faça a relação desse pessoal para que eles possam contribuir com a nossa comunidade, não é? Então, vamos lá. Primeiro, vamos ouvir Meu Destino Te Escolheu, com Zezé de Camargo e Luciano, depois Teodoro e Sampaio. Ela vai voltar. E tem ainda Marco Brasil e Guilherme e Gustavo Estrada. Bom dia para vocês.

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1: 8h39. 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
1: 8h41.
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1: 8h46.
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1: 8h46.

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5: Muito bem, gente. Bom dia para você. Muito obrigado que você tem um ótimo, ótimo dia. Agora você vai ouvir Leonardo. Perder você é abraçar a solidão. E daqui a pouquinho, as últimas do esporte.

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7: Pois é, gente. Acabou que eu dei uma vacilada aqui e passou a vinheta, né, do esporte. Então nós vamos passar agora, né? As últimas do esporte, porque agora o futebol entra em ação de novo. Claro que nós temos aí o segundo turno das eleições, mas agora o envolvimento com poucas pessoas. Para nós aqui, por exemplo, em Minas Gerais, só para presidente da República, que os outros cargos todos já foram preenchidos. Não é? Senadores, deputados estaduais, deputados federais, todos eles já estão com os cargos preenchidos. Não é? E, então, aí já vai maneirar um pouquinho para que nós possamos acompanhar, certo? Mais uma vez, as eleições e com o tempo um pouco menor, tá certo? E Campeonato Brasileiro, futebol volta de novo, né, gente? Ficamos aí uns 20 dias sem futebol, sem nada, né? Para que isso? Então, essa foi o negócio dessa... Esse horário, essa FIFA, né? De repente resolve. Não, agora vamos ficar um punhado de dias sem ter futebol e vamos ficar com esse horário para nós, vamos dizer assim, né? Então vamos aí com as últimas notícias do esporte. Logo em seguida estaremos passando apoios culturais e também passando para vocês os deputados estaduais eleitos por Minas Gerais. Na hora do Jornal da Cajuru FM, das 11 horas, estaremos passando então os deputados federais. Olha, eu nunca vi tanto deputado igual na nossa região, viu, gente? Deputado federal tem um punhado, estadual tem um punhado, então tem governador, tem senador, quer dizer, se a nossa região não alavancar mais ainda, que já alavanca bem, né? Se não alavancar mais, não sei quando vai ser. Porque aí, quem sabe, não aparecem outras coisas, agora investimento na saúde, esse negócio de só ter ambulância, isso não está com nada, não. Isso aí é ambulância com trem barato. Você tem 3, 4 ambulâncias aí, você resolve tudo. Agora, precisamos de outras coisas mais eficientes. Nós temos que parar de depender de outras cidades, de outros municípios. Nós temos que ser independentes. E na saúde, nós não somos independentes ainda. Na área da educação também não somos. Tudo isso precisa ser começado a trabalhar. O que é para acontecer daqui 1 ano, 2 anos, 3 anos, 5 anos, 10 anos, mas que vamos trabalhar por isso. Trânsito. Então nós precisamos de projetos avançados. Esperamos que a gente consiga agora com essa quantidade de deputados, governador, né, e senador aqui na nossa região. Tá certo? Bom dia para você. Vamos lá, hein?
3: Últimas notícias do esporte. Começar com a Natália Fiuza sobre o retorno do Brasileirão. Finalmente, vamos voltar, né, Nath? É muito esquisito uma semana sem jogo de futebol, vamos combinar?
8: É, o torcedor tá com saudade, né, de um joguinho do Campeonato Brasileiro. A gente terá agora, nesta segunda e terça-feira, os últimos dias de data FIFA para a seleção brasileira. Já se encerrou, né, no sábado, amistoso contra a Índia, vitória por 4-0. Então, os compromissos da seleção já encerrados, mas, por exemplo, amanhã a gente ainda tem a Argentina enfrentando mais um amistoso, que marcará, inclusive, a despedida do Messi, mas para a seleção brasileira já finalizou. E na quarta-feira, a nossa Série A está de volta. O Cruzeiro joga já na quarta, 21h30, contra o São Paulo no Mineirão. Time Celeste, né, que terá agora essa reta final de temporada para brigar por uma vaga na Libertadores do ano que vem. E esse jogo contra o São Paulo já é de suma importância, não é isso, Emerson Pancieri?
9: O Cruzeiro inicia a semana de preparação para enfrentar o São Paulo quarta-feira, às 21h30 no Mineirão. Matheus Henrique, Vidalba e Neyzer Villarreal fizeram atividades à parte ontem e seguem sendo acompanhados pelo Departamento de Saúde e Performance do Cruzeiro. Vamos ver se eles terão condição de jogo. Fora de campo, o planejamento para 2027 já começou. O técnico Arthur Jorge revelou recentemente conversas com o presidente Pedro Lourenço sobre a montagem do elenco e possíveis reforços para a próxima temporada. O treinador também falou sobre Gerson, reconheceu a oscilação do jogador em 2026, mas reforçou a confiança no jogador, principalmente pela qualidade técnica. Acredita que é peça fundamental para o Cruzeiro no ano que vem. Paulinho é aguardado até o dia 19 para ser protagonista como executivo de futebol do Cruzeiro. Segue com você, Nath.
8: O Atlético também vai ter uma verdadeira maratona pela frente agora neste mês de outubro, né? Venceu o Bragantino, jogo atrasado aí da 21ª rodada, mas já na quinta-feira volta a campo pela rodada 29, aí um duelo contra um time de G4. Vai enfrentar o seu xará, o Atlético Paranaense, que é o atual terceiro colocado. Mas, em paralelo a essa questão do Brasileirão, o Galo já pensa também nas Copas, vai se preparando e o torcedor também pode se organizar comprando os ingressos agora para as semifinais da Copa do Brasil. Não é isso, Cláudio Rezende? Bom dia.
10: Bom dia, você também. Começa hoje, às 10 da manhã, a venda de ingressos para o duelo entre Galo e Grêmio, semifinal da Copa do Brasil. Partida do dia 7 de novembro, um sábado, na Arena MRV. mantida a promoção do setor Internorte, R$29,90 para todas as categorias de sócios. O Galo que tem agora o compromisso quinta-feira contra o terceiro colocado do Brasileirão, o Atlético Paranaense, em Curitiba. Os jogadores que estavam na sub-20 do Brasil, Vitão e Pacini, já fizeram os três amistosos e serão os primeiros a retornar. Os outros atletas que estão servindo as seleções de Equador e Colômbia, o Barba Domingues vai aguardar as chegadas para definir quais serão utilizados no meio de semana.
8: Tá certo, Cláudio Rezende, muito obrigada, viu, pelas informações. E olha só, o América inicia essa semana que vai ser de vida ou morte, literalmente, porque na quarta-feira o Coelhão vai receber o Fortaleza na Arena Independência e precisa vencer a qualquer custo para que o rebaixamento matemático já não seja decretado nesta rodada 32 da Série B. Não é isso, Fabrício Calazans?
11: Os atletas do América se reapresentam esta tarde ao técnico Douglas Leite no CT Lana Drummond. Na quarta-feira, o América recebe o Fortaleza, 8:30 da noite, no Independência, pela rodada 32 da Série B. E essa rodada pode ser derradeira. O América pode ser rebaixado à Série C de forma matemática se perder para o Fortaleza e se o Botafogo de Ribeirão Preto, que também joga na quarta-feira, fora de casa contra o Operário, empatar ou vencer a partida. O América está a 18 pontos do Botafogo de Ribeirão Preto. Restam 7 rodadas, portanto 21 pontos em disputa. Para o jogo de quarta-feira, o volante Otávio volta após cumprir suspensão pelo terceiro cartão amarelo.
8: As notícias do esporte.
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10: 9:09.
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10: 9:10.
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1: Muito bem, gente. Vamos agora ouvir os deputados estaduais eleitos aqui em Minas Gerais. Tá certo? Bom dia para você.
2: Confira agora quem são os deputados estaduais eleitos aqui em Minas.
3: O PL, Partido Liberal, será a legenda com o maior número de deputados a partir do ano que vem na Assembleia Legislativa. 21 dos 77 parlamentares. O mais votado, Bruno Engler, 675.940 votos. Depois, Pablo Almeida, que é vereador em Belo Horizonte, vai para a Assembleia Legislativa. Depois, Eduardo Azevedo, reeleito, ele que é irmão do governador eleito, Cleitinho Azevedo. Antônio Carlos Arantes, reeleito. Chiara Biondini, reeleita. Sargento Rodrigues, reeleito para o seu 8º mandato. Vitório Medioli, ex-prefeito de Betim, já foi deputado federal, está agora na Assembleia Legislativa, no seu 1º mandato. Delegada Sheila, reeleita. O Gleno Alves está eleito pela primeira vez, ele é vereador em Teófilo Otoni, agora vai para a Assembleia Legislativa. Roberta Lopes, ela que é vereadora em Juiz de Fora, também está eleita pela primeira vez. E Marcelo Heitor, que foi vereador em Poços de Caldas, ganha uma cadeira na Assembleia Legislativa pelo PL.
4: Também integram a bancada do Partido Liberal na Assembleia Legislativa, Alê Portela, reeleita. Gustavo Santana, reeleito. Anderson Lima, que vai para o seu 1º mandato, ele é vereador em Uberlândia. Denerval Germano, também 1º mandato, ex-prefeito de Taiobeiras, no norte do estado. Marli Ribeiro, que vai para o seu 2º mandato, reeleita, assim como o Coronel Henrique, ele vai para o seu 3º mandato. Amanda Teixeira Dias está reeleita. Samuel Caires, Marília Amaral e Pedro Luiz fecham a bancada do PL na Assembleia. Os três vão para o seu 1º mandato.
3: A segunda maior bancada será da esquerda, né? Envolvendo PV, PCdoB e o PT. Neste caso, são 17 parlamentares e liderados pelo PT. Beatriz Cerqueira, 328.402 votos, a mais votada. Depois, Macaé Evaristo está reeleita. Leninha, primeira vice-presidente da Assembleia, reeleita também. Adriana Souza é uma novidade, 85.000 votos. Ela é vereadora em Contagem, agora vai para a Assembleia Legislativa. Ulisses Gomes, mais um mandato na Assembleia, 77.000 votos. Ana Paula Siqueira também continua na casa com 76.126 votos. Cristiano Silveira também permanece na Assembleia Legislativa, assim como Ricardo Campos e Marquinho Lemos.
4: Betão e Andréia de Jesus, ambos do PT, vão, cada um deles, para o 3º mandato na Assembleia, com votação muito próxima. Betão, 61.835, Andréia, 61.271 votos. Na sequência aparece Daniel Sucupira, ex-prefeito de Teófilo Otoni, Leleco Pimentel, reeleito, doutor Jean Freire, reeleito, e Luizinho, ex-prefeito de Alfenas, também reeleito. São 15 parlamentares do PT e 2 do PV nesta coligação. Mário Henrique Caixa, reeleito, 53.501 votos. E Fabão, eleito para o seu 1º mandato. Ele que é militar, vereador em Uberlândia e vai compor a bancada do Partido Verde, que tem uma ausência sentida. Professor Cleiton não conseguiu a reeleição.
3: O PSD de Dado fez 9 deputados. Elismar Prado, reeleito, ele que é do Triângulo Mineiro, 113.243 votos. Enes Cândido está reeleito, 2º mandato. João Magalhães, mais um mandato também, 102.000 votos. Duarte Bechir, que é de Campo Belo, ele também está reeleito, assim como Gustavo Valadares, que vai para o seu 7º mandato. Gil Pereira, que agora é o campeão de mandatos na Assembleia Legislativa, ele vai para o seu 9º mandato, de Montes Claros, com 80.734 votos.
4: Ainda compõe a bancada do PSD na Assembleia Legislativa o ex-prefeito de Santa Luzia, delegado Cristiano Xavier, Raul Belém e Tito Torres, todos eles reeleitos.
3: E no caso do PSD, uma curiosidade, apesar de ser um partido forte, ele teve alguns deputados que não conseguiram a reeleição. Bosco, que é lá de Araxá, doutor Wilson Batista e Rafael Martins.
4: A gente agora vai trazer a bancada União progressistas, bancada que fez 8 deputados estaduais. Eustáquio Ramos começa com os 4 primeiros.
3: Dorgal Andrada, que é do clã dos Andrada, vai para o seu 3º mandato na Assembleia Legislativa, ele que é do Partido Progressista. Grego, da Fundação, vai para o seu 2º mandato, ele que é da região de Muriaé e é defensor das causas das pessoas com necessidades especiais. Adriano Alvarenga está reeleito, ele que também é do PP, e Rodrigo Lopes também está reeleito, ele que é do União Brasil.
4: Betinho Pinto Coelho e Arnaldo, os dois do União Brasil, reeleitos. Betinho com 79.539 votos, Arnaldo 51.831 votos. A coligação tem outros 2 deputados que foram reeleitos. Zé Guilherme e Nayara Rocha, ambos do Progressistas. Zé Guilherme, pai de Marcelo Aro, ex-secretário de Estado, candidato que não conseguiu vencer a disputa ao Senado por Minas. E Nayara Rocha, reeleita, filha da ex-prefeita de Vespasiano, no Vetor Norte, Ilse Rocha.
3: O Republicanos fez 4 deputados. Lute Falcão está reeleita. Ela é esposa do agora vice-governador eleito Luiz Eduardo Falcão. Os dois são de Patos de Minas. Luiz Eduardo Falcão foi prefeito da cidade e presidente da Associação Mineira de Municípios. Este ano renunciou aos 2 cargos justamente para formar a chapa com Cleitinho Azevedo. Ele ganhou agora a eleição na chapa de Cleitinho Azevedo para o governo de Minas e Lute Falcão, sua esposa, está reeleita deputada estadual. Além dela, Neilando Pimenta conseguiu a reeleição pelo Republicanos, assim como Mauro Tramonte e Carlos Henrique.
4: Vamos agora para o PRD, que é o Partido Renovação Democrática. Fez 3 cadeiras, reeleito Roberto Andrade com 59.125 votos e 2 ex-prefeitos também foram eleitos. Juca Bahia, 41.155 votos, que foi prefeito de Paraopeba, e Fernando Breno, ex-prefeito de Coromandel, no Triângulo Mineiro.
3: A Federação PSDB Cidadania fez 3 deputados, os 3 do PSDB. Maria Clara Marra teve 91.532 votos, foi a mais votada. Maria Clara Marra é de Patrocínio, ela é filha do ex-prefeito de Patrocínio, Deiró Marra. E ela é companheira do presidente da Assembleia Legislativa, Tadeu Martins Leite, que não tentou a reeleição porque foi eleito e nomeado conselheiro do Tribunal de Contas do Estado de Minas Gerais. Além de Maria Clara Marra, está eleito deputado estadual pelo PSDB, Tony Carlos, que é de Uberaba, já foi vereador, presidente da Câmara de Uberaba, já foi deputado estadual e agora volta à Assembleia Legislativa. O outro eleito pelo PSDB é uma novidade, Heleno do Hospital. Ele se chama Heleno Márcio de Melo Boy, ele tem atuação forte no Vale do Aço. Em 2019, ele ficou marcado pela reabertura, por ele, do Hospital Jacques Gonçalves Pereira, em Belo Oriente. Em 2024, ele foi candidato a prefeito de Ipatinga, não se elegeu. Em 2022, disputou uma vaga na Assembleia, tem 33.000 votos e ficou como primeiro suplente e agora conseguiu se eleger pelo PSDB.
4: O PSB fez 2 deputados estaduais, reeleito Noraldino Júnior com quase 90.000 votos, vai para o seu 4º mandato da região de Juiz de Fora, e um estreante, Luiz Paulo, ex-prefeito de Curvelo, na região central, 45.108 votos, eleito deputado estadual pelo PSB.
3: O Podemos fez 2 deputados, uma novidade, Rodrigo Cadeirante, com 50.949 votos, o próprio nome diz, ele é cadeirante, defensor das pessoas com deficiência, e ele é vereador em Montes Claros há 4 mandatos. Além dele, foi eleita Flávia Borja, com quase 40.000 votos, ela que é vereadora em Belo Horizonte.
4: O Avante elegeu 2 deputados estaduais. Carol Caran, reeleita, advogada que defende causas do direito do consumidor, com 75.869 votos. E uma novidade, João do Social. Ele é de Brumadinho, ele se diz defensor das causas das pessoas com autismo e defende também os atingidos pelo rompimento da barragem da Vale em Brumadinho. João do Social com 69.333 votos.
3: O Partido do Novo fez 2 deputados. Os 2 estão reeleitos, doutor Maurício e Zé Laviola. E eles desbancaram 2 vereadoras de Belo Horizonte que tiveram votação expressiva. Marcela Tropia teve 39.000 votos e Fernanda Autoé 33.000 votos, mas não conseguiram se eleger.
4: A federação que reúne PSOL e Rede elegeu 2 deputados. Isa Lourença, do PSOL, mais votada, 104.524 votos, é vereadora em Belo Horizonte, vai deixar o mandato para assumir cadeira na Assembleia. Lucas Lasmar, reeleito, ele que é de Oliveira, no centro-oeste do estado, reeleito pela Rede Sustentabilidade com 93.290 votos.
3: O Democrata está fazendo, ou fez, um deputado apenas, e ele é novidade, Cabo Gregório Silva, eleito com 32.872 votos. Ele, claro, policial militar, e é filho do vereador de Betim, Gregório Silva.
4: Encerra a lista Laís Santiago, do Norte de Minas, do PDT. Ela que é filha do deputado Arlen Santiago, numa situação curiosa. O deputado Arlen tentou a reeleição pelo MDB e perdeu, mas conseguiu a eleição da filha Laís Santiago, que vai para o seu primeiro mandato. Das 77 vagas na Assembleia Legislativa, 53 serão ocupadas por deputados reeleitos, outros 24 serão novatos. Repórteres Eustáquio Ramos, João Felipe Loli.
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1: Senhor Jesus, abençoai este dia. Pai nosso que estais no céu, santificado seja o vosso nome. Venha nós o vosso reino, seja feita a vossa vontade, assim na terra como no céu. O pão nosso de cada dia nos dai hoje. Perdoai as nossas ofensas, assim como nós perdoamos a quem nos tem ofendido. E não nos deixeis cair em tentação, mas livrai-nos do mal. Amém. Senhor, eu peço a bênção. O Senhor esteja convosco, Ele está no meio de nós. Abençoai, Senhor, todos e cada ouvinte, e que este dia a Tua presença os acompanhe. Esteja à frente de cada um para os guiar, esteja atrás para os proteger, esteja ao lado de cada ouvinte para os amparar. Que a bênção de Deus esteja com todos. Pai, Filho, Espírito Santo. Amém. Um ótimo dia para você.

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1: Cajuru FM informa a hora certa.
2: 9:45. 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

0: Bom demais.
1: Obrigado.
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2: Cajuru FM informa a hora certa.
3: 9h56.
4: 9h56, né, gente? E tem alguns recados aqui para você. 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Também quero falar para você, tem um recadinho bom, legal para você aqui, tá certo? Deixa eu ver aqui. Olha, gente, é Elida Santana de Moraes, Rafael, perdeu documentos, uma CNH e cartão Sicoob. Se alguém tiver em contato, por favor, ligar 999657997. 999657997. Foi perdido um óculos de grau feminino com armação dourada com rosa entre a clínica e o supermercado Oliveira. Se alguém tiver em contato, por favor, ligue 999-39-3104. 999-39-3104. Tá certo? Muito bem. Lembrando a todos que a Feira da Vila Vicentina

acontece, né? Que na verdade é o bazar, né? Ele acontece terça-feira na parte da tarde e quinta-feira de manhã. Vamos todo mundo lá dar uma força, né? Lá para a nossa Vila Vicentina. Tá certo? Meu abraço, meu carinho para você. Deixa eu ver mais o que que eu tenho para falar. Ah, gente, ó, lembrando mais uma vez, né? Que teremos segundo turno, não é isso? Para a eleição para presidente do Brasil. Então, essa semana ainda, né? Estaremos começando aqui com aquele horário eleitoral, né, para presidente do Brasil. Então, isso nós não podemos deixar de fazer, né, porque é obrigatório esses horários. E lembrando a todos que tivemos vários deputados, né, federal e estadual, eleitos aqui na nossa região. Tá certo? Quando eu falo vários aí, quatro, cinco estiveram aí, só o irmão do Cleitinho tem dois, deputado, um estadual e um federal. E também tem a Ana Luísa, né, que ganhou também para deputada. Tem a Luana, né? Tem a Gleide, né? A Gleide aqui, amiga nossa aqui. Então, tem muita gente aí. A Gleide que é de São José dos Salgados, né? O pessoal fala que é de São José dos Salgados, mas ela é daqui região nossa aqui mesmo. Tá certo? E também tem os dois irmãos do Cleitinho, que foram eleitos. E mais deputados que estão até ajudando aqui em Carmo do Cajuru, que tem grupos que estão ajudando eles. Então, nós aqui, não é falta de apoio político que nós não vamos conseguir as coisas, né, gente? Tá certo? O mais, desejar a você um bom dia, um ótimo dia para você. E lembrando que na hora do Jornal das 11 horas estaremos passando aqui a relação de todos os deputados federais eleitos aqui na nossa região. Da nossa região, não, em Minas Gerais. Agora, um pouquinho mais cedo, nós passamos aqui os deputados estaduais que foram eleitos aqui na nossa região e em toda Minas Gerais. Tá certo? Então é isso. Nós estamos aqui é para participar mesmo ativamente com todos vocês. Meu abraço, meu carinho e muito obrigado!

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Louvado seja nosso Senhor Jesus Cristo, para sempre seja louvado. Queridos irmãos e irmãs, que a paz do Senhor Jesus esteja com você. Como é que foi seu final de semana? Espero que tenha sido bom e que de fato você que participou da missa tenha consciência que será uma semana de imensa graça de Deus. Querido povo de Deus, é segunda-feira e hoje nós começamos a novena, nada menos do que Nossa Senhora Aparecida. Nossa Senhora Aparecida, rogai por nós. Nossa Senhora Padroeira do Brasil, intercedei por nós. Querido povo de Deus, vamos juntos passar esta hora abençoada. Hoje também se celebra o dia de Santa Faustina Kowalska, a secretária de Nosso Senhor Jesus Cristo, aquela que teve as revelações da Divina Misericórdia. Tudo isso na experiência de Deus que está começando. Chame teu amigo, chame tua amiga e vamos juntos passar esta hora abençoada. Quero saudar a todos a partir da Rádio Evangelizar, de onde tudo começa. As rádios irmãs, cujos nomes cito neste momento. Saúdo a você pela TV Evangelizar, sinal digital em todo o país, em várias cidades, canal aberto, pelo YouTube Padre Manzotti Oficial. Repito, Padre Manzotti Oficial, se inscreva no YouTube. Pelo aplicativo da Associação Evangelizar é preciso e todas as plataformas digitais. Mais uma vez, é início da novena de Nossa Senhora Aparecida, padroeira do Brasil, nossa querida intercessora no céu. Começamos hoje, avise seus amigos, avise suas amigas para que comecem a novena. E vamos fazer os 9 dias clamando Nossa Senhora Aparecida. Em nome do Pai, do Filho e do Espírito Santo. Amém. Naquele tempo, um mestre da lei se levantou querendo colocar Jesus em dificuldade. Perguntou: Mestre, o que devo fazer para receber em herança a vida eterna? Jesus lhe disse: o que está escrito na lei? Como lês?

parábola. Um homem foi assaltado e espancado, um samaritano, que ninguém podia tocar, e se tocasse, se tornava impuro. Ninguém podia ajudar, porque se tornava impuro. Um sacerdote apegado nos seus próprios princípios e virou as costas. Um levita, que é um sacristão do templo, também o fez. Mas um samaritano agiu por misericórdia. Hoje, nós celebramos Santa Faustina Kowalska. E durante todo o programa, nós vamos refletir trechos sobre a vida de Santa Faustina. E veja que providência divina. Hoje, abrindo o programa, aquele que usou de misericórdia para com ele, a palavra misericórdia aparece. E é isso que o Senhor espera de nós. Mas por que sermos misericordiosos? Porque ele é, por excelência, o misericordioso. Então clamemos essa misericórdia de Jesus. Derrama sobre todos nós, Jesus, a vossa misericórdia. Canta comigo e reza. Hoje, eu peço a vossa misericórdia, Senhor. Derrame sobre nós a misericórdia, sobre o mundo inteiro, sobre o Brasil de modo particular. Jesus misericordioso, derrame esta misericórdia sobre aqueles que mais precisam. E que nós, por experimentarmos a tua misericórdia, também sejamos misericordiosos. Sois por excelência a misericórdia. E é isso que revelaste a Santa Faustina. Senhor, use de misericórdia para conosco. Diga a sua intenção. Onde você gostaria de pedir, Senhor, use de misericórdia nesta causa. Tenha misericórdia de mim, Senhor, porque somos pecadores. Peça, tenha misericórdia, Senhor, porque eu estou necessitado. Tenha misericórdia, Senhor, porque eu sou este que está caído à beira do caminho, machucado, ferido, doente. Use de misericórdia, Senhor. Nós só começamos o programa. Eu lhe garanto. É um programa que vai marcar tua vida. Mas hoje, primeiro dia da novena de Nossa Senhora Aparecida, qual será a sua intenção? Eu volto já.

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2: 10:14.
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0: Filhos queridos, eu disse que hoje é dia de Santa Faustina Kowalska. Eu tive o prazer de fazer uma peregrinação e estar no convento dela há muitos anos atrás e agora em peregrinação retorno. Muito breve, você vai, acompanhe pelo Instagram, que você vai ver uma notícia. Missa que vai acontecer lá no Santuário da Divina Misericórdia, em Cracóvia, no convento de Santa Faustina. Mas quem foi Santa Faustina? Eu falei que durante o programa eu vou contando aos poucos. Eu já vou atender os ouvintes. Santa Faustina Kowalska foi uma grande apóstola da misericórdia. Nasceu em 1905, numa pequena aldeia polonesa. Seus pais, camponeses, cristãos fervorosos, transmitiram uma fé abundante. Faustina foi batizada com o nome de Helena. Aos 7 anos, sentiu-se chamada à vida religiosa, mas não teve autorização. Terceira filha de 10, Faustina deixou a escola, olha que humildade, depois de 3 anos, para trabalhar como doméstica na casa de algumas famílias ricas, a fim de manter a sua família. Aos 20 anos, amadureceu definitivamente a escolha da vida religiosa. E ela disse, depois de ter ouvido de Jesus, até quando irei te suportar? Até quando Faustina vai me enganar? Em 1925 entrou no convento, em Varsóvia, recebeu o nome de irmã Faustina. 13 anos esteve na congregação, nos trabalhos mais simples, cozinha, jardim, portaria, mas tudo fez com muita humildade, discrição e disponibilidade. A frase orante de hoje é: Jesus, misericordioso, eu confio em vós. Jesus, misericordioso, eu espero em vós. Você está vendo essas imagens? Eu gostaria de dizer que nós temos um padre em missão que a equipe colocou em destaque. Padre em missão, Jesus misericordioso. Eu vou dizer o nome certinho depois, mas nós vamos colocar em evidência. Assistam este padre em missão, é muito forte. Maria Carmelita, que a paz de Jesus esteja com você.
1: Amém, sua bênção, padre.
0: Deus abençoe. Você fala de onde, Maria Carmelita?
1: De Curitibano, Santa Catarina.
0: Minha saudação a Curitibano, Santa Catarina. E como que você me acompanha?
1: É pela parabólica digital.
0: Tá certo, parabólica digital, mas aí nós temos, graças a Deus, quem nos transmite, a Rádio Coroado FM. Diga lá, minha filha.
1: Padre, eu perdi o meu esposo.
0: Meus sentimentos.
1: E acho que agora que eu tô vivendo o luto, tô muito, muito triste, muito...
0: Entendo.
1: Eu tenho depressão.
0: Quando que aconteceu isso?
1: É, quase 4 meses.
0: 4 meses. Primeiro eu repito meus sentimentos pela perda do esposo. Como o nome dele, por favor?
1: Orestes de Deus Bueno.
0: Orestes?
1: É.
0: Do quê?
1: De Deus Bueno.
0: Tá. Como foi o falecimento dele?
1: Ele teve um traumatismo craniano 3 anos atrás.
0: É.
1: E daí ele foi internado e ficou quase um mês na UTI, entubado.
0: Ah, sim.
1: E fez cirurgia, né?
0: Sim.
1: E daí voltou para casa. E daí foi só se atrasando. E daí até...
0: Virou
1: 3 anos ele faleceu.
0: Entendi. Então, filha, você está realmente vivendo um luto. Às vezes, os sentimentos mais fortes vem logo na morte, às vezes demora um pouco. Mas você crê na vida eterna, filha?
1: Creio.
0: Certo. Então, isto não é consolo, eu diria barato, não é apenas conversa ou lorota. É uma verdade. O seu marido está do outro lado do caminho. Então a morte não é um fim. Claro que você sente a ausência. Tudo dentro de casa lembra ele, não é verdade? Ainda mais que ele estava enfermo. Só que, filha, cada vez que vem esse sentimento, eu gostaria que você repetisse comigo, Jesus.
1: Jesus.
0: Nas suas santas chagas. E na sua infinita misericórdia. Eu entrego o Orestes. Mas peço, Jesus. Dai-me forças. Para vencer este luto.
1: Para
0: continuar a minha vida. Dai-me fé e esperança. Amém.
1: Amém.
0: Maria.
1: Oi?
0: Quem disse que você tem depressão?
1: Ah, eu faz muitos anos que me trato de depressão.
0: Tá, então é algo que você já tinha antes.
1: Já,
0: Então, não deixe que este luto, porque você deve viver equilibrada com os remédios, apesar de tudo, você continua a tua vida. Não é isso?
1: Veja,
0: apesar da depressão, eu tenho depressão, mas eu luto pela vida. Então não deixe que isso te isole. Você tem filhos?
1: Tenho uma.
0: Você tem ficado muito dentro de casa?
1: Muito, e não. Fico bem sozinho, porque eu fiquei bem sozinho.
0: Não, filha. Você procure na sua comunidade, certamente deve ter a pastoral da pessoa idosa. Para você, eu digo pastoral da pessoa idosa porque eu defendo muito que tem em todas as paróquias, mas procurar uma pastoral para fazer algo, uma visita a um doente, ir à missa. Você tem ido à missa?
1: Ah, à missa eu.
0: Então, mas não fique muito sozinho em casa não, filha. Se envolva em uma pastoral, pastoral do idoso, seja pastoral social, seja alguma coisa para fazer, porque isso preenche o teu interior. Quando a gente se desdobra em ajudar alguém, somos nós que nos ajudamos indiretamente. Não se entregue, Maria Carmelita. Você está me ouvindo? Não se entregue para a depressão. O luto vai passar. Não o amor por ele, nem a saudade. Mas essa tristeza vai passar. Tá bom, minha querida?
1: Tá bom.
0: Que Deus abençoe Maria Carmelita de Curitibano, Santa Catarina. Rádio Coroado FM. Ela acompanha pela Parabólica Digital. Inclusive, obrigado a todos os associados. Obrigado, viu, gente? Você que colabora. Porque nós só conseguimos manter a Parabólica Digital porque você nos ajuda. E também toda essa programação em tantas emissoras de rádio. O Bispo de Lages é Dom Gilson Moirer. Querido povo de Deus, escute esse testemunho. Dá tempo, dá, sacristão, bem rapidinho. Vai lá.
2: Eu sou Lígia, de Santana do Piauí.
0: Estou Santana
2: passando para deixar
0: Piauí.
2: Meu testemunho. O meu pai foi contemplado devido à minha oração a Jesus da Santa Chagas.
0: Olha aí,
2: com
0: um
2: aposento. O benefício dele foi aprovado. E eu pedi a Jesus da Santa Chagas que se ele viesse aprovado, eu ia deixar o meu testemunho.
0: Tá aí.
2: Então, ele foi aprovado.
0: Deus
2: e agora
0: louvado.
2: Definitivo. Jesus das Santas Chagas, obrigado. Toca o sino, sacristão.
0: Amém! Aí, gente, e agora, Lídia, aquilo que eu digo, se recebemos uma graça das Santas Chagas, a melhor forma...

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5: Zé Luiz Silva de Picos. E eu quero dizer uma frase que é a mais pura verdade. A misericórdia de Deus nos vem pelas 5 chagas de nosso Senhor Jesus Cristo. Se você olhar para o quadro de Jesus misericordioso, está colocado na tela. Obrigado, equipe. Ele tem as 5 chagas. E foi a partir desta contemplação de Jesus da Santa Chaga, de Jesus misericordioso, que Deus nos deu presente nos 10 anos da obra das Santas Chagas de Jesus. Então eu repito, a misericórdia de Deus nos vem das 5 chagas de Jesus. E eu só queria completar um pouquinho mais sobre Santa Faustina. Veja, eu falei que ela ocupou em Varsóvia o trabalho mais humilde, cozinha, jardim, portaria. Ha! Mas eu teria tanto para contar sobre a portaria, que ela, Jesus disfarçado de mendigo, foi lhe pedir comida. Mas deixa eu continuar. Ela recebeu a graça da revelação de Jesus e morreu aos 33 anos. Pensa nisso. 5 de outubro, hoje, por isso é o dia dela, consumida de tuberculose. Depois eu continuarei falando sobre as revelações de Santa Faustina. Mas eu convido você, depois do programa, a assistir o Padre em Missão. O Padre em Missão, que a equipe colocou. Eu já falo para você certinho como procurar no YouTube. Gente, povo amado de Deus, hoje nós damos continuidade à leitura dos profetas. Dos profetas. O que já tivemos? Elias. O que começamos? Eliseu. Bíblia aberta, cartilha de oração.

0: Querido povo de Deus, nós estamos na leitura dos profetas. Já fizemos a leitura orante de Elias. Padre, eu perdi. Ah, filho, você tem um recurso. Está tudo lá. YouTube Padre Manzotti. Você vê lá a leitura orante. E foi semana passada, mais que uma semana, sobre Elias. Vale a pena você fazer dele um podcast e aprender da vida de Elias. Hoje nós começamos de Eliseu e eu começo segundo Reis, capítulo 2, versículo 15, 19, seguintes. Contexto: Elias foi arrebatado aos céus numa carruagem de fogo. Cavalos de fogo, carruagem de fogo no redemoinho, e a capa caiu. Eliseu toma a capa, bate no rio Jordão, o rio se abre. Eliseu pediu: dai-me uma porção redobrada do seu poder. Versículo 15, por que é importante o 15? Os 50 profetas de Jericó viram isso e disseram: o poder de Elias está com Eliseu. O poder de Elias está com Eliseu. Pronto. Versículo 19. Atenção. Esse texto de hoje, você ouviu muitas vezes eu citá-lo, mas talvez não tenha lido. Leitura orante. Você já viu quando na primeira sexta-feira do mês eu abençoo o sal? Toda primeira sexta-feira do mês eu abençoo a água e o sal. Então escute a bênção do sal. Alguns homens de Jericó foram falar com Eliseu e disseram: como o Senhor sabe, esta cidade é boa, mas a água não presta e provoca abortos. Padre, eu nunca li isso. Está aqui, ó, experiência de Deus, leitor orante. Alguns homens de Jericó foram falar com Eliseu e disseram: como o Senhor sabe, esta cidade é boa, mas a água não presta e provoca abortos. Então, Eliseu mandou: ponham um pouco de sal num prato novo e tragam para mim. Eles levaram. Eliseu foi até a fonte, jogou a água e disse, veja a oração. Quando você vê, disse, é oração. Ó, escute a oração de Eliseu. O que o Senhor Deus diz é isto: eu fiz esta água ficar pura, e ela não provocará mais morte nem aborto. Eu fiz esta água ficar pura. Ela não provocará mais mortes nem aborto. E aquela água ficou pura até hoje, como Eliseu disse que iria ficar. Eu vou falando de Eliseu e ainda na leitura orante vou dar a bênção do sal. O primeiro grande fato de Eliseu: abençoar o sal, a mando de Deus. Foi Deus que mandou. Por isso nós falamos: Deus mandou Eliseu se valer do sal para colocar no poço. Vai pegando o sal agora. Vai pegando o sal agora. Depois da partida de Eliseu para o céu, Eliseu assume a sua missão como profeta. Ele pediu uma porção redobrada. Agora ele começa a demonstrar que o Senhor está com ele. Os discípulos, os profetas, os 50 reconheceram. Eu disse lá, o espírito de Elias repousa sobre Eliseu. Jericó, a cidade em questão, dependia da água para a vida dos agricultores. A tradição identifica a nascente associada como a fonte de Eliseu até hoje. Isso mostra a força deste texto. Padre, fale de novo qual é o texto. Segundo Reis, capítulo 2, 19 e 22. Eliseu pede uma vasilha nova com sal. Vai até a nascente e lança o sal nas águas. E faz isso em nome do Senhor. O profeta não age por si só, age pelo Senhor. Ele não esconde o problema. Ele vai à fonte. É justamente aqui a origem daquilo que compromete a vida. Deus intervém. Por isso, eu vou para um rápido intervalo e dou-lhe tempo de pegar o sal. E nós voltamos com a bênção de Deus por Eliseu do sal.
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0: na continuidade do texto da leitura orante de hoje. Inclusive, eu digo para você, você vai pegar esse bloco inteiro e vai mandar para todo mundo hoje. Às 20 horas, é isso, né, equipe? Eles colocam 21 horas, eles colocam no YouTube. E a origem da bênção do sal. Eu peguei o sal que eu sempre abençoo, um frasco que nós temos de Jesus das Santas Chagas com sal. Você pegou o sal? Depois você pode cozinhar, depois você pode colocar junto com a água benta. E vamos, eu vou ler a oração do sal. E você vai entender que não é uma invenção do padre Reginaldo Manzotti. É o texto, 2 Reis, capítulo 2, versículo 19 a 22. Deus de bondade, abençoai o sal que mandastes o profeta Eliseu lançar a água para torná-la fecunda. Fazei, ó Deus, que por toda a parte onde esta mistura de água e sal for aspergida, seja afastado todo o ataque do inimigo e guarde-nos constantemente a presença do Espírito Santo por Cristo Senhor nosso. Pai, Filho e Espírito Santo, amém. Abençoado está o seu sal, abençoado está este sal, e mais do que nunca, você sabe agora por esta catequese onde está na Bíblia, 2 Reis, capítulo 2, 19 a 22. É de arrepiar, né, gente? É de arrepiar. Tá aí, por isso, experiência de Deus. Por isso, a leitura orante, meu filho. Agora você vai depois mandar para todo mundo, todos os seus contatos, todos os seus grupos, para todo mundo. Você vai me ajudar hoje. Temos que evangelizar. A igreja tem sacramentais. O sal bento é um sacramental, mas ele tem uma origem bíblica. Ah, como é bom ser católico. Amém. Amém. Nildeci, que a paz de Jesus esteja com você, Nildeci.
1: Bom dia, padre, sua bênção.
0: Você estava acompanhando, filha?
1: Tava. Maravilhoso.
0: De arrepiar, né? De arrepiar, minha filha. Diga lá, de onde você fala, minha filha?
1: Da Rádio Recife FM.
0: Meu abraço, Rádio Recife. Nós também temos a TV Evangelizar, canal
1: 47.1.
0: Aí gostei que você falou. Diga lá, minha filha, a palavra é sua.
1: Padre, eu tenho um testemunho e um pedido de oração.
0: Comece pelo testemunho.
1: Bom, eu rezei pela graça de um benefício, certo? E graças a Deus eu consegui. E como a graça foi alcançada, eu quero cooperar na Casa Mãe.
0: Ah, entendi. Ajudar na ação, ajude a pintar, a reformar, isso, na verdade, né? A Casa, isso, da Mãe de Guadalupe. Tá bom.
1: Quero entrar no livro e quero ir para Nossa Senhora de Guadalupe.
0: Deixa eu só explicar para os outros, para quem não sabe. É assim, as pessoas, a partir de um valor, que não fui eu que estipulei, foi a equipe, existe todo um CAEP, Conselho Administrativo Paroquial, o nome fica escrito. Por favor, ô equipe, pode mudar a tela? Isso, muita gentileza de vocês. Chama-se livrocasadamãe.com.br. As pessoas têm o nome inscrito e o ano que vem, já está certo, graças a Deus, vou levar o livro da Casa da Mãe. Então, seu nome vai estar lá, Nilcede? Não. Nildeci, tô lendo errado aqui. Tá bom, minha filha, diga lá, diga.
1: Pronto, então eu vou cooperar se Deus quiser.
0: Amém.
1: E o pedido de oração?
0: Não, pera lá, mas ainda falta graça recebida.
1: Ah, graça alcançada, toca o sino, sacristão.
0: Tá bom, filho, muito obrigado por ajudar no livro da Casa da Mãe. E qual o pedido de oração?
1: Veja, um emprego para minha irmã, que ela é nutricionista, o nome dela é Nildete.
0: Nildete.
1: É.
0: Peraí que eu... Nildete, tá.
1: É, Nildete Andrade, Nildete Andrade.
0: Sim.
1: Onde ela passou muitos anos cuidando da nossa mãezinha, que fez sua Páscoa em 19 de março, agora, neste ano, no meus, dia de São José.
0: Meus sentimentos pela perda da mãe, que dia, né? Que dia... Melhor não podia, dia de São José. Foi. Ele que
1: às
0: tá...
1: 3 horas da tarde.
0: Ô, Senhor da Misericórdia.
1: 3 horas da tarde. O nome dela é Ivanilde Moura de Andrade.
0: Deixa eu anotar aqui com a cruzinha. Ivanilde
1: Moura de Andrade. Com 91 anos, minha
0: amém. Mãe. Amém. Tá certo. Vou então pedindo emprego para Nildete, é isso?
1: É. Onde, padre, alguns meses antes, mãe viu Nossa Senhora no seu quarto. Mãe era lúcida.
0: Nossa.
1: E Nossa Senhora apareceu por 2 vezes para a mãe. A primeira vez ela apareceu com o menino Jesus no colo. E ela gritou, Nildete, Nildete, Nossa Senhora apareceu para mim. E passaram alguns meses, Nossa Senhora apareceu novamente.
0: Meu Deus.
1: E ela disse, a pele dela é linda. Aí a gente sentiu realmente que mãe... foi para os braços do Senhor, porque a gente ficou confortada, entendeu, padre? Foi um conforto para nós.
0: Entendi.
1: Saber que mãinha viu Nossa
0: com
1: Senhora
0: certeza.
1: E que foi no dia de São José, né?
0: E que seja um estímulo de fé. Tá bom, querida? Deus abençoe Nildeci de Recife, TV Evangelizar, canal 47.1, Rádio Recife FM, Olinda, Dom Paulo Jackson Nóbrega de Souza. Querido povo de Deus, amados filhos e filhas, eu gostaria de ler um pedaço do que Santa Faustina escreveu no diário e diz assim, estando na minha cela, vi o Senhor Jesus vestido com uma túnica branca, com uma mão abençoava e com a outra batia no peito e das suas vestes saíam 2 grandes rios. Um vermelho e outro pálido. Alguns instantes Jesus me disse, pinte essa imagem que você está vendo e escreva embaixo, Jesus, eu confio em vós. Quero que essa imagem seja venerada antes de tudo na capela de vocês. E agora eles vão mostrar em tempo real a capela lá na Polônia e depois no mundo inteiro. Prometo que a alma que venerar essa imagem jamais perecerá, porque eu mesmo a protegerei em minha glória. Diário de Santa Faustina, 47. Essa é uma imagem em tempo real e muito breve. Você vai, como eu disse, no Instagram, não tem como ouvir no Instagram, ou vou ouvir também, eu anunciando que estarei nesta capela celebrando, nesta capela ali, porque estou em peregrinação, celebrando Jesus Misericordioso, Santa Faustina Kowalska. E eu gostaria também de dizer a você, terminado o programa, vai no YouTube, escreve assim, Complexo Divina Misericórdia, Cracóvia. Repito, Padre Reginaldo Manzotti, Padre em Missão, Complexo Divina Misericórdia, Cracóvia, Padre em Missão. E assista, eu tive a oportunidade de conhecer uma irmã que nossa intimidade em Deus foi tão grande, que ela acabou nos favorecendo com uma relíquia de primeiro grau de Santa Faustina. Então, vai lá. Complexo Divina Misericórdia, Cracóvia, Padre Reginaldo Manzotti. Eu estou muito emocionado o dia de hoje, é um dia muito especial para mim. E eu volto já, volto. Ah, gente, eu volto primeiro dia.
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0: 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TV Suruí, Canal Cacoal, Rondônia. Bom, nós começamos com Viva Mãe de Deus e Nossa. Exatamente porque hoje é o primeiro dia da novena de Nossa Senhora Aparecida. Qual a intenção que você quer colocar? Eu já vou para a novena, mas antes, a gente tem que saber o que pedir. Não quero ser redundante, mas genérico, só remédio. Só remédio. Qual a tua intenção este ano, nesta novena?
1: Virgem bela, mãe amável.
0: Nossa Senhora Aparecida, escute o nosso clamor. Nossa Senhora atende nossa prece. Serão 9 dias, gente. Então pense muito bem o que você vai pedir. Eu estou aqui te rasgando um papel em pleno programa ao vivo para escrever minhas intenções. E você vai colocar suas intenções ali. No final do 9º dia você vai dizer: obrigado, Deus, porque por Nossa Senhora Aparecida eu recebi a graça. Já se preparou? Eu ainda quero falar um pouquinho e preciso, só para terminar, lembrando que depois você pode acompanhar, está em destaque no YouTube. A equipe colocou lá em destaque, Complexo Divina Misericórdia de Cracóvia, não perca. Padre Missão. Mas eu só queria terminar dizendo que foi nada menos que São João Paulo II que depois de muitos anos trouxe para o mundo a devoção da Divina Misericórdia. Ele era arcebispo de Cracóvia e promoveu o estudo sobre as virtudes de Santa Faustina. Ele, São João Paulo II, presidiu a beatificação em 93. Ele, São João Paulo II, canonizou Santa Faustina dia 30 de abril de 2000 e proclamou que o primeiro domingo depois da Páscoa, a Divina Misericórdia. Ah, gente, de novo me vem no coração como é bom ser católico. Como é bom. Filhos queridos, chegou a hora de ir para a novena. Mas antes, me permita dizer que o ano que vem nós temos uma peregrinação de Pentecostes. Não, sacristão, pode continuar nesse clima. Pode continuar. E eu proponho para você uma peregrinação para os 60 anos da renovação carismática católica. É Pentecostes de 2027. Eu só digo assim, entre em contato conosco, 419-8753-3300, 419-8753-3300. Se inscreva e vamos juntos nessa peregrinação. O Pentecoste será em Assis, São Francisco de Assis, Santa Clara, São Carlo Acutis, mas nós vamos todo o sul da Itália, lugares que nunca fomos. Palermo, Siracusa, vou lá cumprir uma promessa, Santa Luzia, Taormina, depois Costa Amalfitana, Ilha de Capri, Nápoles, e depois vamos ao Vaticano, a Roma, numa audiência com o Papa. Agora chegou a novena de Nossa Senhora Aparecida. Primeiro dia.
1: Rogai por nós.
0: Qual a sua intenção?
1: Nossa Senhora Padroeira do Brasil.
0: Isso mesmo, rogai por nós, mãe. Coloque a sua intenção, filho. Chegou a hora.
2: Senhora Aparecida do Brasil.
0: Ó incomparável mãe, Nossa Senhora da Conceição Aparecida, Mãe de Deus, Rainha dos anjos, advogada dos pecadores,

refúgio e consolação dos aflitos e atribulados. Nossa Senhora Aparecida, cheia de poder e de bondade, lançai sobre nós um olhar favorável, para que sejamos socorridos por vós e todas as necessidades em que nos acharmos. E de modo particular hoje, no primeiro dia, faço o meu pedido. Faça o seu pedido. Faça o seu pedido. Qual a intenção que você vai levar por 9 dias? E neste ano, você vai poder dizer: obrigado, eu recebi a graça. Nossa Senhora Aparecida, padroeira do Brasil, livrai-nos de tudo que possa ofender-vos ao vosso Santíssimo Filho Jesus. Nossa Senhora Aparecida, preservai-nos de todos os perigos da alma e do corpo. Dirigi-nos em todos os assuntos espirituais e temporais. Livrai-nos da tentação do demônio, para que, trilhando o caminho da virtude, possamos um dia ver-vos, amar-vos na eterna glória. Nossa Senhora Aparecida, rogai por nós. Nossa Senhora Aparecida, intercedei por nós. Nossa Senhora Aparecida, fazei-nos dignos das promessas do teu Filho. Amém. Antes da bênção final, tem duas tarefas. Uma, passar para frente o texto da bênção do sal. Segundo, você ir para o YouTube e assistir Padre em Missão, Complexo Divina Misericórdia, Cracóvia. O Senhor esteja convosco. O Senhor esteja convosco, Ele está no meio de nós. Abençoe-vos, Deus Todo-Poderoso, Pai, Filho, Espírito Santo. Amém. Eu me despeço com o Templo Vivo Clipe, YouTube Padre Manzotti, evangelizar é preciso.

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6: Muito bem, gente. Estamos chegando ao final do nosso dia de hoje aqui na Rádio Cajuru FM. 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Vamos ver o que nós mais temos aqui. Parapapá. Ah, quero falar para você o seguinte. Que... A Elida Santana de Moraes, Rafael, perdeu o documento da CNH e cartão do Sicoobi. Se alguém encontrar, gente, por favor, ligue 999-65-7997. 999-65-7997. 67. Deixa eu ver mais o que tem. É isso. Tá certo? Meu abraço, meu carinho e até amanhã, se Deus quiser. Bom dia. Agora você vai ficar com as nossas notícias, né? Porque agora teremos... Agora daqui uns dias começa o segundo turno para presidente da República, né? Tá certo? E nós estaremos passando aqui para você hoje. Já passamos na hora... das 9 horas, né? Os deputados estaduais, né, eleitos aqui em Minas Gerais. E também agora vamos passar no jornal agora os deputados federais mineiros eleitos. Tá certo? É muita notícia para você. Bom dia.
7: 11:07. Eleições 2026.
8: O senador Flávio Bolsonaro do PL e o presidente Lula do PT vão disputar o segundo turno das eleições deste ano para a presidência da República em 25 de outubro.
9: Com 100% das urnas apuradas, o filho do ex-presidente Jair Bolsonaro terminou o primeiro turno à frente com 47,03% dos votos, enquanto o petista teve 45,16% dos votos válidos.
10: O candidato à presidência pelo PL, Flávio Bolsonaro, agradeceu os mais de 56 milhões de votos recebidos no primeiro turno da eleição e afirmou que o resultado representa um desejo de mudança no país. Em coletiva de imprensa, ele comemorou ter terminado a primeira etapa da disputa à frente do presidente Lula e disse que o resultado das urnas representa, segundo ele, o fim de uma era do PT. Flávio também criticou o governo Lula e afirmou que nas próximas 3 semanas vai concentrar a campanha na apresentação de um projeto de governo. Entre as propostas citadas estão a redução do número de ministérios e a indicação de 4 ministros para o Supremo Tribunal Federal.
11: Eu estou muito feliz com a possibilidade real de daqui a 3 semanas o Brasil dar uma resposta definitiva. A gente quer um governo moderno, um governo com menos ministérios, um governo que vai resgatar a democracia, um governo que vai indicar pelo menos 4 ministros para o Supremo Tribunal Federal, que não vão tentar interferir em eleições. O que eu tenho para falar é que o Lula está disputando o poder. Ele já disputou 7 eleições presidenciais. 7 eleições presidenciais. Ele está preocupado com o poder. Eu estou preocupado com o futuro do Brasil. Eu estou disputando o Brasil.
10: O candidato também voltou a dizer que não pretende disputar a reeleição caso seja eleito. Segundo Flávio, um único mandato seria suficiente para colocar em prática as mudanças que ele defende. Flávio acompanhou a apuração com aliados, como o senador e coordenador de campanha Rogério Marinho, o candidato a vice Alfredo Gaspar, além da advogada Maria Cláudia Buchianeri. Havia a expectativa de que a senadora eleita pelo Distrito Federal, a ex-primeira-dama Michele Bolsonaro, acompanhasse a apuração com o ente, mas ela optou por ficar na companhia do ex-presidente Jair Bolsonaro. Além dela, a família Bolsonaro também elegeu outros membros para o Legislativo, como Carlos Bolsonaro para o Senado por Santa Catarina e Jair Renan Bolsonaro para a Câmara dos Deputados também por Santa Catarina. Flávio Bolsonaro e Lula vão disputar o segundo turno da eleição presidencial no dia 25 de outubro. Flávio disse ainda que vai tratar as próximas 3 semanas como uma disputa pelo futuro do país e pediu apoio dos eleitores para a segunda etapa da eleição. De Brasília, João Pedro Melo.
8: Após derrota no primeiro turno, o presidente Lula admite surpresa, mas diz que o jogo ainda não terminou.
12: Inesperado. Foi assim que o presidente Lula e candidato à reeleição pelo PT definiu o resultado da votação deste domingo diante do principal adversário, o candidato à presidência da República pelo PL, Flávio Bolsonaro. O político afirmou durante discurso na capital paulista ontem à noite que não esperava o resultado que foi concretizado nas urnas. Lula ficou 2,4 milhões de votos atrás do principal adversário. Em um discurso ontem à noite, em um hotel na região central da capital paulista, Lula agradeceu aos mais de 53 milhões de votos e fez uma metáfora com futebol. Segundo o petista, o jogo ainda não terminou e ressaltou que acredita em uma virada na prorrogação.
13: Acabamos de ter uma lição da democracia no Brasil com a votação do povo brasileiro. O resultado muitas vezes é inesperado. A gente nunca consegue tudo aquilo que a gente queria. Eu confesso para vocês que eu estava convencido que eu ia ganhar as eleições no primeiro turno. Mas eu também já pensei isso outras vezes. Eu lembro que eu pensei que eu ia ganhar no primeiro turno quando eu disputei com o Alckmin, mas não ganhei. Eu lembro que eu pensei em ganhar no primeiro turno quando eu disputei com o Zé Serra. Eu também não ganhei. Mas a gente tem o segundo turno, e o segundo turno é a hora da prova dos 9. É a hora da gente mostrar a verdadeira fotografia do Brasil de hoje e o Brasil que a gente quer.
12: De São Paulo, repórter Mardélio Couto.
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18: 11 e 12.
19: Agora as condições do tempo.
20: Minas Gerais terá nesta segunda-feira um dia de céu nublado, com pancadas de chuva e trovoadas isoladas no noroeste, Triângulo, Alto Paranaíba, Central Mineira, Oeste, Sul, Sudoeste, Campo das Vertentes, Metropolitana e Zona da Mata. Demais regiões, céu parcialmente nublado, com possibilidade de chuva isolada. Em Belo Horizonte, a semana começa com céu nublado, com pancadas de chuva e trovoadas. A temperatura máxima deve chegar aos 27 graus. Repórter Aline Neves.
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2: 11:14.
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3: Vamos conversar com a Natália Fiuza sobre o retorno do Brasileirão. Finalmente, vamos voltar, né, Nath? É muito esquisito uma semana sem jogo de futebol, vamos combinar?
4: É, o torcedor tá com saudade, né, de um joguinho do Campeonato Brasileiro. A gente terá agora, nesta segunda e terça-feira, os últimos dias de data FIFA para a seleção brasileira. Já se encerrou, né, no sábado, amistoso contra a Índia, vitória por 4-0. Então, os compromissos da seleção já encerrados, mas, por exemplo, amanhã a gente ainda tem a Argentina enfrentando mais um amistoso, que marcará, inclusive, a despedida do Messi, mas para a seleção brasileira já finalizou. E na quarta-feira, a nossa Série A tá de volta. O Cruzeiro joga já na quarta, 9:30 da noite, contra o São Paulo no Mineirão. Time celeste, né, que terá agora essa reta final de temporada para brigar por uma vaga na Libertadores do ano que vem. E esse jogo contra o São Paulo já é de suma importância, não é isso, Emerson Pancieri?
5: O Cruzeiro inicia a semana de preparação para enfrentar o São Paulo quarta-feira, às 9:30 da noite, no Mineirão. Matheus Henrique, Vidalba e Neyzer Villarreal fizeram atividades à parte ontem e seguem sendo acompanhados pelo Departamento de Saúde e Performance do Cruzeiro. Vamos ver se eles terão condição de jogo. Fora de campo, o planejamento para 2027 já começou. O técnico Arthur Jorge revelou recentemente conversas com o presidente Pedro Lourenço sobre a montagem do elenco e possíveis reforços para a próxima temporada. O treinador também falou sobre Gerson, reconheceu a oscilação do jogador em 2026, mas reforçou a confiança no jogador, principalmente pela qualidade técnica. Acredita que é peça fundamental para o Cruzeiro no ano que vem. Paulinho é aguardado até o dia 19 para ser protagonista como executivo de futebol do Cruzeiro. Segue com você, Nath.
4: O Atlético também vai ter uma verdadeira maratona pela frente agora neste mês de outubro, né? Venceu o Bragantino, jogo atrasado aí da 21ª rodada, mas já na quinta-feira volta a campo pela rodada 29, aí um duelo contra um time de G4. Vai enfrentar o seu xará, o Atlético Paranaense, que é o atual terceiro colocado. Mas em paralelo a essa questão do Brasileirão, o Galo já pensa também nas Copas, vai se preparando e o torcedor também pode se organizar comprando os ingressos agora para as semifinais da Copa do Brasil. Não é isso, Cláudio Rezende? Bom dia.
6: Bom dia, você também. Começa hoje, às 10 da manhã, a venda de ingressos para o duelo entre Galo e Grêmio, semifinal da Copa do Brasil. Partida do dia 7 de novembro, um sábado, na Arena MRV. Mantida a promoção do setor Internorte, R$29,90 para todas as categorias de sócios. O Galo que tem agora o compromisso quinta-feira contra o terceiro colocado do Brasileirão, o Atlético Paranaense, em Curitiba. Os jogadores que estavam na sub-20 do Brasil, Vitão e Pacini, já fizeram os três amistosos e serão os primeiros a retornar. Os outros atletas que estão servindo as seleções de Equador e Colômbia, o Barba Domingues vai aguardar as chegadas para definir quais serão utilizados no meio de semana.
4: Tá certo, Cláudio Rezende, muito obrigada, viu, pelas informações. E olha só, o América inicia essa semana que vai ser de vida ou morte, literalmente, porque na quarta-feira o Coelhão vai receber o Fortaleza na Arena Independência e precisa vencer a qualquer custo para que o rebaixamento matemático já não seja decretado nesta rodada 32 da Série B. Não é isso, Fabrício Calazans?
7: Os atletas do América se reapresentam esta tarde ao técnico Douglas Leite no CT Lana Drummond. Na quarta-feira, o América recebe o Fortaleza, 8:30 da noite, no Independência, pela rodada 32 da Série B. E essa rodada pode ser derradeira. O América pode ser rebaixado à Série C de forma matemática se perder para o Fortaleza e se o Botafogo de Ribeirão Preto, que também joga na quarta-feira, fora de casa contra o Operário, empatar ou vencer a partida. O América está a 18 pontos do Botafogo de Ribeirão Preto. Restam 7 rodadas, portanto, 21 pontos em disputa. Para o jogo de quarta-feira, o volante Otávio volta após cumprir suspensão pelo terceiro cartão amarelo.
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2: 11:22.
3: Começou quando o Cleitinho passava dos 52% dos votos. Na churrascaria, onde o então candidato acompanhava a apuração com familiares, a chegada de apoiadores foi durante todas as horas de apuração. O governador eleito teve 55,4% dos votos, totalizando mais de 6 milhões e 300 mil eleitores, resolvendo a eleição para a cadeira mais importante de Minas já no primeiro turno. Na sua fala inicial, após a consolidação do resultado, Cleitinho reforçou apoio a Flávio Bolsonaro na disputa no segundo turno pela presidência da República. E sobre seu futuro governo, disse querer negociar a dívida bilionária de Minas e dialogar com o governo federal. Pregou até diálogo com os adversários que teve na disputa pelo governo mineiro.
4: Combater as injustiças. Independente de quem for o presidente da República, sentar com ele, poder negociar a dívida, poder mostrar que o governo, o estado de Minas vai estar à disposição do governo federal, porque não tem jeito de fazer política sem o governo federal. Então é diálogo, é respeito, para a gente poder fazer uma Minas melhor. É poder o que eu falei, que eu vou cumprir, reduzir o IPVA, reduzir o custo de vida da população mineira, melhorar as estradas e melhorar a saúde e mostrar que dá para pacificar esse país. E Minas Gerais vai ser exemplo.
5: E como o senhor vai se posicionar no segundo turno?
4: Eu já falei que eu já ia apoiar o Flávio, então tá tudo certo. E a partir de amanhã a gente vai sentar e vai começar. Isso é foco agora. O Falcão vai fazer uma transição, a gente vai conversar com o Matheus Simões. Inclusive eu quero fazer um convite para ver se o Matheus Simões quer ficar no governo. E que for bom a gente vai dar continuidade. O próprio Flávio Rosa, o Gabriel Azevedo, que é um amigo meu. Eu vou pegar tudo que é bom de cada um pra gente poder fazer um governo justo.
3: Dona Selma, Selma Aparecida Azevedo, mãe de Cleitinho, também discursou emocionada. Ao relembrar as origens de Cleitinho como verdureiro em Divinópolis, disse que não imaginava que o filho poderia se tornar governador.
6: Foi um estado, foi tudo de repente, né? A gente não deu nem tempo de pensar, né? Que chegava esse ponto, mas chegou. Você vê que na humildade, na honestidade, com Deus no coração. E é isso aí, gente. Você tem que fazer pelos pobres, pelos humildes. É ser humilde. É ser humilde o tempo todo. É agradar a Deus. Isso aí é coisa de Deus. Isso aí é coisa de Deus.
3: Repórter Edson Costa.
7: O nome do PL ao governo de Minas não descarta participar de uma possível gestão de Flávio Bolsonaro, caso eleito.
8: Terceiro colocado nas eleições para o governo do estado, o candidato Flávio Roscoe, do PL, conversou com exclusividade com a Itatiaia. O empresário comemorou o resultado e disse que poderia ter chegado até mais longe, mas acredita que foi prejudicado pelo discurso de voto útil que acabou beneficiando o agora governador eleito, Cleitinho Azevedo. Questionado sobre uma possível participação no governo Cleitinho, Roscoe negou que seria secretário, mas disse que poderia contribuir.
9: Não, eu não tenho pretensão, eu posso contribuir, né, como cidadão, como líder de entidade de classe, a gente tinha propostas muito positivas, mas eu não tenho intenção de integrar o executivo estadual, não. Eu
8: queria te perguntar qual que vai ser a sua participação nessa campanha de segundo turno, né, em relação ao Flávio Bolsonaro. O senhor também imagina essa possibilidade de um Ministério da Indústria, ele te convidando para compor caso eleito no segundo turno?
9: Claro, com certeza, eu acho que é uma possibilidade factível. Se ele me convidar, eu aceito. O que eu quero é ajudar o Brasil. Eu entendo que nós precisamos efetivamente fazer uma alternância de poder e eu acho que o resultado está bem encaminhado para isso. Eu espero que isso seja confirmado no final de outubro com um segundo turno com o Flávio Bolsonaro, presidente do Brasil.
8: A Itatiaia não perde voto. Repórter Célio Ribeiro.
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14: 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Em cima do fato, com Edilene Lopes.
7: Edilene, após a eleição que marcou o avanço da direita em todo o país, há o risco de o presidente Lula não conseguir indicar a cota prevista de ministros ao Supremo, mesmo se ele for eleito? Explica melhor.
15: Sim, essa possibilidade existe. Se o presidente Lula for reeleito, que hoje também é considerado uma possibilidade um pouco mais remota, ele dificilmente terá a oportunidade de indicar os 4 ministros do Supremo Tribunal Federal, aos quais ele teria direito hoje pela regra, porque são ministros que vão ocupar cadeiras que ficarão vazias ao longo do próximo mandato, ou seja, dos próximos 4 anos. Isso porque o Congresso Nacional eleito ontem, se juntando aos que hoje já permanecem nas cadeiras, ou seja, os reeleitos e os novatos, a direita vai ter um grande número dessas cadeiras. 49 dos senadores eleitos são de direita, 16 de centro e 16 de esquerda. Ou seja, mesmo que o presidente Lula seja eleito, a base de governo, se ele tiver todo o centro, vai ser bem menor do que a oposição. E para se aprovar, por exemplo, um projeto de lei, é necessária maioria simples, ou seja, 41 dos 81 deputados. Para aprovar uma PEC, uma proposta de emenda à Constituição, 3/5, ou seja, 49 deputados, ou seja, 49 senadores. A direita já tem 49 senadores, sem se somar ao centro. E para impeachment de ministros do Supremo Tribunal Federal, são necessários 54 votos. E hoje, a direita, se somar ao centro, vai ter 55 votos. Então, a possibilidade de impeachment de ministros do Supremo é real, e também de alteração da Constituição para mudar a forma de indicação. A mesma situação acontece na Câmara dos Deputados. A direita tem 283 parlamentares, enquanto o centro tem 123 e a esquerda 107. Ou seja, se o presidente Lula for eleito e tiver todo o centro, nem somando todo o centro com a esquerda, ele terá maioria. A direita será a maioria. Ou seja, além de ter dificuldade de indicar ministros do Supremo se for eleito, o presidente Lula vai ter um mandato em que praticamente será impossível governar se a esquerda fizer uma oposição, se a direita fizer uma oposição ferrenha, porque ela é maioria, sem contar com o centro.
16: Obrigado, Edilene Lopes, e a coluna Em Cima do Fato.
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23: Apostando na alternância de poder, o mercado já reage à possível vitória de Flávio Bolsonaro à presidência. Rita, bom dia.
24: Bom dia. E o povo brasileiro foi o grande protagonista dessas eleições. As urnas foram abertas e houve claramente um voto direcionado a uma reforma política que pode, inclusive, promover a reforma do judiciário, porque houve um voto claramente no sentido de uma renovação, de um fortalecimento do Senado para que haja uma cobrança do poder legislativo, que tem que ser o freio, o contrafreio do poder judiciário, no sentido de colocar as coisas nos eixos. Na Faria Lima, a vitória de Flávio já é quase dada como certa, mas temos todo um segundo turno por aí. Mas podemos ter, logo na abertura do mercado, uma reprecificação dos ativos. A continuidade da lua de mel dos investidores com a compra do Brasil. Isso refletiria em uma alta no Ibovespa, uma queda muito forte no dólar, e uma queda também muito forte nos prêmios embutidos nos juros futuros negociados na B3 e nos juros vigentes, inclusive nos títulos do Tesouro Direto. É o que poderemos ver daqui a pouco. Só mesmo um acontecimento muito forte de peso poderia reverter a virada de Flávio em cima do candidato Lula, que é o atual presidente do Brasil. E por que isso? Porque a gente vem dizendo aqui, repetindo, o mercado aposta numa mudança de modelo, numa alternância de poder para que haja um equilíbrio das contas públicas, uma geração de superávit primário e, consequentemente, um crescimento sustentável com a queda de juros, a queda do prêmio de risco Brasil. É disso que a gente vem falando, nossa, desde que o presidente Lula assumiu nesse terceiro mandato e disse lá atrás que ele não teria esse zelo, essa preocupação com a responsabilidade fiscal, com o equilíbrio das contas. Pelo contrário, Lula aumentou impostos, nunca arrecadamos tanto e nunca tivemos um endividamento tão crescente. porque o presidente Lula e o seu governo aumentaram as despesas numa proporção muito maior do que o aumento das receitas, que foi muito forte para quem paga imposto no Brasil. Portanto, a aposta do mercado hoje deve ser de uma reprecificação do Brasil em função da possibilidade maior de uma vitória de Flávio e de uma mudança na gestão do fiscal das contas públicas. Rita Mundinho.
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25: 11:38.
7: João Carlos Viana, do PSD, afirma que o resultado é uma divisão da direita pelo Senado em Minas.
26: Viana recebeu mais de 3.580.000 votos, cerca de 400.000 a menos que Marília Campos, do PT, segunda colocada, com aproximadamente 4 milhões de votos. Carlos Viana ficou bastante conhecido por ter presidido a CPMI do INSS no Congresso Nacional. Após o resultado, o senador conversou.
27: Primeiro, eu quero agradecer a todos os votos que recebi. Praticamente repeti a mesma votação que tive na minha eleição em 2017. Portanto, sou muito grato e me sinto vitorioso por já ter tido a oportunidade de ser um senador por Minas Gerais. Dessa vez, cenário totalmente diferente. A direita se dividiu, que nesse ponto não pensou no país, não pensou no bem de Minas Gerais, pensou apenas no próprio grupo, né, na própria vaidade, e infelizmente prejudicou a direita, dando ao PT a cadeira. Agora, a população vai saber claramente como tudo isso aconteceu. Não sou eu que estou sendo derrotado, é a direita quem perdeu em Minas Gerais. E pode olhar que no país todo nós tivemos uma vitória expressiva. Mas vida que segue, vamos em frente e esperar agora o segundo turno. Eu espero que a gente possa mudar os rumos do Brasil. Portanto, eu me sinto vitorioso por já ter sido senador. Para mim, foi uma grande experiência. Graças a Deus por tudo.
28: Senador, ainda tem dias do mandato adiante, né? O que que dá para ser feito?
27: Bem, agora é a gente aguardar as votações de final de ano, defender os interesses, como eu sempre fiz, de Minas Gerais, e encerrar da maneira que eu sempre encerro tudo aquilo. Com responsabilidade, com tranquilidade, mas principalmente com gratidão. Eu sou muito grato ao povo de Minas Gerais pela oportunidade que recebi. Cada povo tem o governo que merece. Então agora é hora de um novo tempo, de uma nova sequência na minha vida.
28: A Itatiaia não perde voto. Repórter Gustavo Cícero.
25: 11:40.
29: Brasil, William Bach.
30: Lula ficou à beira da aposentadoria depois dos resultados do primeiro turno na eleição presidencial. Ele parte agora em inferioridade numérica para um segundo turno, sabendo que a soma de rejeição, desaprovação do seu terceiro mandato e enorme maioria de centro-direita no legislativo tornam não só uma vitória na segunda rodada muito difícil, governar depois dos resultados de hoje, mais ainda. Lula está dentro de uma tendência mundial hoje de desencanto com quem está no poder, mas com um aspecto muito brasileiro, que foi a cúpula do judiciário operando decisões políticas para tentar a reeleição de um presidente que, de acordo com o primeiro turno, é menos popular que seu opositor. Não sabemos como vai ficar a crise institucional depois de uma ala de força do STF se dedicar a obter resultados eleitorais. Mas os resultados de hoje são um divisor de águas. Possivelmente, eles indicam para todos nós, possivelmente, eles indicam o fim de um ciclo político de 41 anos de duração. As consequências são ainda imprevisíveis.
2: Da CNN em São Paulo, William Vac.
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9: 11:43.
10: Federal reeleito e o mais votado da história do Brasil, com mais de 3 milhões de votos, garante que irá lutar pela campanha de Flávio Bolsonaro no segundo turno aqui em Minas Gerais. Nicolas ainda acredita que o próximo Senado eleito vai ter como prioridade número um o impeachment do ministro do Supremo, Alexandre de Moraes. Nicolas comemorou a reeleição e a votação recorde em seu comitê de campanha no bairro Betânia, zona oeste da capital. O deputado federal reeleito Nicolas Ferreira faz um balanço da eleição aqui na Itatiaia.
11: Mesmo sofrendo ataques, mesmo sofrendo perseguições, mesmo sofrendo falsas narrativas, eu enfrentei o resultado, foi dado aqui hoje na urna, e eu não tenho dúvidas que os nossos resultados foram impressionantes, não somente no âmbito da minha votação. Nós temos a maior bancada federal de Minas Gerais, fizemos também a maior bancada estadual de Minas Gerais. Dos 9 que eu apoiei para estadual, 7 até então estão eleitos. Flávio até o momento está 5 pontos à frente do Lula em Minas Gerais. Aquilo que eu fiz aqui é uma prova que eu não fiz somente para mim. Eu dediquei os 49 dias, não somente na rua, mas também nas redes sociais, para poder fazer com que Flávio fosse campeão aqui em Minas. Sabemos que Minas Gerais é o fiel da balança. Nós elegemos o senador escolhido pelo Bolsonaro, Domingos Sávio, com uma larga vantagem em frente à petista Marília Campos. E eu não tenho dúvidas que isso é o começo para poder mostrar o quanto que ano que vem, Flávio sendo presidente, a gente vai ter a possibilidade de mudar esse país.
10: Agora, Nicolas, qual que é a estratégia do PL sua para o segundo turno aqui em Minas?
11: Falar a verdade, eu vou fazer um levantamento, primeira semana de programação, para o que a gente vai fazer no segundo turno. Possivelmente iremos nos estados que têm mais quantidade de votos brancos, nulos, para tentar chamar as pessoas para irem votar. Nos locais onde, obviamente, o Lula ganhou, para tentar fazer a virada de voto. Não tenho dúvidas que os votos indecisos vão para Flávio Bolsonaro, porque são 18 anos. E tudo bem você não gostar do Bolsonaro, é um direito seu. Mas daí você já gostar do Lula, aí o problema realmente está com você. E eu acredito que nós vamos vencer no segundo turno.
10: Você acha que o Cleitinho vai vestir a camisa também?
11: Acredito que agora ele vai sim vestir a camisa. O Cleitinho foi apoiado pelo presidente Bolsonaro, por mim, por vários outros aqui de Minas Gerais. Acredito que é importantíssimo ter tirado o palanque do PT aqui do governo no segundo turno. Isso com certeza foi um golpe assim fatal na campanha do Lula.
8: Olha, Nicolas, o Senado, a maioria dos eleitos agora é de direita, como é que você enxerga o Senado pro ano que vem, principalmente em relação ao Supremo?
11: Olha, existem pautas importantíssimas que estão paradas no Senado. Você, com certeza, ano que vem vai ter que fazer uma reforma da reforma tributária. A gente tem aí a maior carga tributária dos últimos 15 anos, a maior taxa de juros real de todos os tempos. Então, quando você olha pro cenário do ano que vem, eu não tenho dúvidas que a pauta número um do Senado é impeachment do Alexandre de Moraes.
9: No final do evento, um começo de incêndio no segundo andar do comitê fez com que o local tivesse que ser esvaziado às pressas. Mas, felizmente, ninguém se feriu. Repórter Renato Rios Neto.
25: 11:46.
7: Líderes da direita internacional parabenizam Flávio Bolsonaro, do PL, pelo desempenho no primeiro turno das eleições. Enquanto o presidente da Argentina, Javier Milei, e o de Israel, Benjamin Netanyahu, comemoraram o resultado do candidato do PL, o presidente dos Estados Unidos, Donald Trump, aproveitou a velocidade da apuração no Brasil para criticar o sistema eleitoral norte-americano.
23: E três professores universitários ganham o Prêmio Nobel de Medicina de 2026 por descobertas sobre canais iônicos controlados por luz. O método permite mostrar como as células nervosas moldam memórias, sentimentos e comportamentos no cérebro vivo.
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25: 11:49.
7: Eleito para o Senado por Minas Gerais. Ele ficou em primeiro lugar na disputa pelas duas vagas do Estado ao Senado.
23: Em coletiva de imprensa em Divinópolis, ele falou sobre a vitória.
15: Primeiro, honrar, né, esse povo mineiro, esse povo querido, que ao lado desse grande cara aqui, ó, meu parceiro, meu irmão, vai ser nosso governador de Minas. A gente fazer um grande trabalho por Minas, e é claro, o Senado da República tem uma missão, né, gente? O povo brasileiro já deu um recado. A ampla maioria dos senadores que estão sendo eleitos é senadores que têm um compromisso com uma profunda mudança nesse país. Essa é a primeira missão. Não dá pra gente sair por aí prometendo mil obras, mil coisas, com um país mergulhado na corrupção, com a Suprema Corte desse país, tendo ministros envolvidos com o crime. E, portanto, a primeira coisa que dizer para esse país é que acreditamos sim na justiça, mas a justiça tem que ser para todos. E a partir dali, trabalhar com o governador Petinho, trabalhar com todos, sem nenhuma perseguição, sem nenhum rebaixismo, mas fazendo com que a lei seja de fato para todos. E agora, nós vamos arregaçar a manga para eleger Flávio Bolsonaro presidente. O Brasil precisa dessa mudança, gente. Não é uma questão partidária, não é de direita ou de esquerda. É o futuro desse país. Nós não podemos deixar esse país mergulhado na lama da corrupção, da injustiça, da perseguição. Então nós temos que colocar esse país no caminho certo.
23: Eleita por Minas Gerais, Marília Campos do PT também vai ocupar uma das vagas no Senado pelos próximos 8 anos.
0: A ex-prefeita de Contagem obteve cerca de 19% dos votos válidos e venceu para a segunda vaga de Minas Gerais ao Senado. Após a apuração dos votos, Marília se reuniu com familiares e apoiadores em frente à sua casa em Contagem, na região metropolitana de BH. Emocionada, a candidata eleita conversou com a imprensa e comemorou, porém disse se tratar de uma vitória parcial.
4: Tô meio que anestesiada ainda. Né, gente? É uma tarefa muito grande que eu terei que assumir e preparar para ela, mas feliz com o reconhecimento dos mineiros em relação ao meu trabalho, em relação ao perfil que eu disputei no processo eleitoral, mas ainda com a preocupação de que é uma vitória parcial. A vitória será total se a gente conseguir reeleger o presidente Lula, e é com esse objetivo que eu estarei em Brasília amanhã, conversando com o nosso candidato para potencializar a sua campanha.
0: Marília Campos também se colocou aberta ao diálogo para a solução dos problemas de Minas Gerais.
4: O fato de você ter esquerda, direita, não significa que não tenha que ter o diálogo. Eu sou uma pessoa que dialogo com todos os segmentos, especialmente aqueles segmentos que são civilizados. E é com essa postura que eu seguirei no Senado, já fui assim na Assembleia, já fui assim como prefeita e serei dessa forma no Senado Federal também. A minha postura é a que eu sempre tive, de ser ponte, de ser porta-voz, de me relacionar com os governos, independente da coloração partidária. Isso é uma questão de respeitar o eleitor, de respeitar Minas Gerais. E todos aqueles que gostam do nosso estado, e na minha opinião, essa é a principal tarefa hoje, nós temos que fazer um grande pacto por Minas Gerais. Um grande pacto para a gente solucionar o problema da dívida do estado com a União, que requer medidas adicionais ao PROPAG para que a gente consiga reduzir o valor principal da dívida. E eu quero ser uma pessoa que vou atuar muito para a gente viabilizar esse grande desafio.
0: Repórter Giovana Meirelles.
25: 11:52.
23: Vamos atualizar os destaques do jornal desta segunda-feira, 5 de outubro de 2026. Mais de 33 milhões de eleitores não foram às urnas no primeiro turno das eleições. Pedro Nascimento.
5: Foram ao todo 33.467.002 pessoas ausentes que estavam aptas a votar. Essa taxa de abstenção de pouco mais de 21% é a maior já registrada em um primeiro turno de eleição presidencial desde 1998. Dados divulgados ontem à noite pelo TSE, Tribunal Superior Eleitoral, apontam que mais de 125 milhões de pessoas foram às urnas votar no último domingo, mas o dado de ausentes chamou a atenção.
16: Incêndio de grandes proporções mobiliza Corpo de Bombeiros na região oeste de BH. O aspirante oficial do 1º Batalhão, Davi Barreto, detalha a ocorrência.
17: Olha, nós fomos acionados por volta de 4:30 da manhã. Quando chegamos no local, nos deparamos com um incêndio que necessitaria de um apoio maior de água. Então, de imediato, já fizemos a solicitação de outro caminhão-bomba para reforçar a nossa atuação. Atualmente, nós já gastamos aproximadamente 20 mil litros d'água. Não houve feridos. Bom, nós fizemos uma varredura nos móveis ao redor e nós percebemos que tratava-se de uma empresa em que o pátio está imediato, já fizemos a solicitação de outro caminhão-bomba para reforçar a nossa atuação. Atualmente, nós já gastamos aproximadamente 20 mil litros d'água. Não houve feridos. Bom, nós fizemos uma varredura nos móveis.

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1: 11h55.
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5: Berta, qual que é o balanço geral da eleição aqui em Minas Gerais?
6: Minas segue estado pêndulo e refletindo os ânimos eleitorais do Brasil. 4 anos depois de dar vitória a Lula, a chave virou. Em Minas, Flávio Bolsonaro obteve 48,24% dos votos válidos e Lula 43,33% dos votos válidos. Segue alta a correlação com os resultados nacionais. Romeu Zema, que governou entre janeiro de 2019 e março de 2026, alcançou apenas 98.407 votos em Minas Gerais, 0,82% dos votos válidos. Eleito em primeiro turno com 6,3 milhões de votos, 55,4% dos válidos, o senador Cleitinho se consolida com uma nova liderança que representa algo como um sincretismo entre pautas populares que beneficiam os mais pobres e uma postura de inclinação conservadora, mas não radical, em relação às pautas econômicas e de comportamento. Cleitinho não foi o candidato de Flávio Bolsonaro em Minas, que apoiou o empresário Flávio Rosco e do PL. Flávio Rosco obteve 795 mil votos, quase 7% dos válidos. Cleitinho conquistou em Minas 6,3 milhões, 540 mil a mais do que Flávio Bolsonaro. Embora tenha declarado voto em Flávio Bolsonaro, as pesquisas indicavam que 1/4 do eleitorado de Cleitinho também é eleitor de Lula. Em seu primeiro discurso como eleito, Cleitinho reiterou uma postura pacificadora. Diferentemente de Romeu Zema, prega o distensionamento entre esquerda e direita. Vai focar os interesses de Minas primeiro, deixando pautas ideológicas para o segundo plano. Para o Senado Federal, Minas Gerais apontou um resultado de conciliação entre direita e esquerda. Elegeu o deputado federal Domingos Sávio, do PL, e a ex-prefeita de Contagem, Marília Campos, do PT. A direita se dividiu com o apoio de Nicolas Ferreira ao candidato do Novo, Marco Antônio Superman. O senador Carlos Viana, que lutava pelo segundo voto bolsonarista, ficou em terceira posição. Para o Congresso Nacional, 37 dos 50 deputados federais mineiros que concorreram se reelegeram uma taxa de sucesso de 74%. O destaque foi Nicolas Ferreira, que obteve mais de 3 milhões e 100 mil votos, se tornando o parlamentar mais votado da história do país. Puxou sozinho cerca de 15 dos 21 deputados federais eleitos pelo PL, 10 a mais do que o partido conquistou em 2022. No campo da esquerda, o destaque foi a eleição da jovem estudante de direito, Anelisa, mulher negra, que aos 21 anos obteve 524 mil votos. A Federação PT-PV-PCdoB, que em 2022 elegeu 10 cadeiras, todas do PT, agora conquistou 13, 12 do PT e uma do PV com a deputada estadual Lohana França. Ao todo, a esquerda somará 15 das 53 cadeiras. Assim como no plano nacional, houve na bancada federal mineira um enxugamento partidário das legendas fora da polarização PL e esquerda, que conquistaram apenas 13 das 53 cadeiras. Berta Macaron.
1: 11h58.
7: Você confere agora quem são os deputados federais eleitos por Minas Gerais.
8: Minas Gerais tem direito a 53 vagas na Câmara dos Deputados em Brasília. E dos eleitos, 37 seguem no seu mandato, ou seja, foram reeleitos. 14 serão deputados de primeiro mandato e outros 2 já foram deputados em outros momentos, não estão em mandato no Congresso Nacional, portanto, retornam à Câmara a partir de 2027. 21 deputados foram eleitos pelo PL, o Partido

0: Partido Liberal, que é o partido com a maior representação por Minas na Câmara dos Deputados, representação fortemente influenciada pela eleição recorde de Nicolas Ferreira, que 4 anos atrás teve 1.400.000 votos, nesta eleição mais que dobrou seu número, 3.119.318 votos. Zé Vitor foi o segundo mais votado do PL, vai para o seu terceiro mandato, ele que é de Araguari no Triângulo. Emidinho Madeira, produtor rural, também vai para o seu terceiro mandato, com mais de 94 mil votos. Eros Biondini vai para o quinto mandato, atua em Belo Horizonte, ligado a movimentos religiosos da Igreja Católica, como a Canção Nova e a Renovação Carismática. Vinícius Diniz, primeiro mandato, estreante, ele é filho de Ercílio Diniz, que por 2 mandatos foi deputado federal. Ercílio não quis se candidatar, mas apadrinhou a candidatura do filho, que representa Ipatinga e o Vale do Aço. Igor Santos aparece com 70.572 votos, eleito deputado federal, assim como o ex-prefeito de Coronel Fabriciano e ex-presidente da Associação Mineira de Municípios, Marcos Vinícius Bizarro. Grace Elias, de Patrocínio, no Alto Paranaíba, foi reeleita. Lafayette Andrada, da família com tradição na política mineira, reeleito com 61.773 votos. Doutor Frederico, médico do Corpo de Bombeiros, que atua na região de São João del Rei, Campo das Vertentes, reeleito. Caporezo, que foi deputado estadual e agora vai para o seu primeiro mandato como deputado federal, ele que atuou em Uberlândia, seu berço político, onde foi vereador. E fechando essa primeira parcial do PL, Rosângela Reis, que vai para o seu segundo mandato, ela que é professora na região do Vale do Rio Doce.
1: Os outros 10 eleitos pelo PL são Rosângela Reis, vai para o segundo mandato, ela que é da região do Vale do Rio Doce. Marcelo Álvaro Antônio, que já foi ministro do Turismo, vai para o seu quarto mandato. Fabinho Ramalho está de volta à Câmara dos Deputados, já foi deputado por 4 vezes, primeiro vice-presidente da Câmara, perdeu a eleição em 2022 e agora voltou à Câmara dos Deputados. Tiago Ganem está eleito também, 42.718 votos. É uma novidade, mas ele não tem a menor relação com Minas Gerais. A relação dele é com São Paulo e já teve cargos no governo federal. Ganem, na verdade, não é nem um sobrenome. É uma curiosidade isso. É o nome de um grupo político com radical em São Paulo e quer aumentar os seus tentáculos para outros estados, inclusive Minas Gerais. Por isso, Tiago Ganem se candidatou a deputado federal por Minas e acaba de ser eleito. A delegada Ione está reeleita para deputada federal. Rodrigo Tavares é uma novidade, ele que já foi diretor-geral do DR, Departamento de Estradas de Rodagem, agora eleito deputado federal. Lincoln Portela permanece na Câmara Federal e com muitos mandatos, né? Lincoln Portela vai para o seu 8º mandato na Câmara Federal. Está de volta também ao Legislativo Federal, subtenente Gonzaga. Não conseguiu a sua reeleição em 2022, se filiou ao PL e agora vai ficar 4 anos em Brasília. Cabo Júnior Amaral também está reeleito, ele que é deputado federal no seu segundo mandato e é marido da agora eleita deputada estadual Marília Amaral. E, por fim, Sargento Melo Casal está eleito pela primeira vez para a Câmara dos Deputados, ele que é vereador em Juiz de Fora.
0: 21 eleitos pelo PL para a Câmara dos Deputados em Brasília. A segunda representação com maior número de deputados eleitos é a que reúne PT, PCdoB e PV, sendo que o PCdoB não teve candidatos eleitos. São 13 candidatos, sendo 12 do PT e uma candidata do PV. Pelo PT, a campeã de votos é uma estreante, Ana Elisa, mais de 500.000 de votos. Ela que é da região de Divinópolis, faz muito sucesso nas redes como influenciadora, eleita para seu primeiro mandato. Reginaldo Lopes vai para o 7º mandato, está reeleito, 215.192 votos. Rogério Correia vai para o seu 3º mandato, reeleito com 185.912 votos. Ana Pimentel, de Juiz de Fora, professora universitária, que tem o apoio da prefeita Margarida Salomão, está reeleita. Gleide Andrade vai para o seu primeiro mandato, ela que sempre atuou no PT nos bastidores como coordenadora administrativa, agora está eleita deputada federal. Paulo Guedes, de Montes Claros, está reeleito. E fechando essa primeira parcial, Pedro Rousseff, sobrinho neto da ex-presidente Dilma Rousseff, 118.567 votos. Ele que estreou nas urnas 2 anos atrás e foi eleito vereador em Belo Horizonte, agora vai ocupar uma cadeira na Câmara Federal.
1: Os outros deputados eleitos pela Federação PT, PCdoB, PV são Miguel Ângelo, do Partido dos Trabalhadores, ele que é filho de Durval Ângelo, presidente do Tribunal de Contas do Estado e ex-deputado. Dandara está reeleita para o seu segundo mandato, ela que é do Partido dos Trabalhadores. Lohana França é novidade na Câmara dos Deputados, ela que é de Divinópolis, cidade do governador eleito Cleitinho Azevedo, ela é do PV, é deputada estadual e agora virou deputada federal, assume em fevereiro. Bela Gonçalves é outra novidade também, é deputada estadual pelo PT, tentou uma vaga agora na Câmara Federal, está eleita. Padre João, ele que é da região de Ouro Branco, ele permanece mais um mandato na Câmara Federal, ele vai ocupar agora o seu 5º mandato. E também, fechando esta coligação, Leonardo Monteiro, que é de Governador Valadares, há anos está na política e ele vai agora para o seu 7º mandato. Leonardo Monteiro, fechando esta coligação PT, PCdoB, PV.
0: A federação que reúne União Brasil e Progressistas tem 6 deputados federais eleitos, 2 do Progressistas, Pinheirinho e Dimas Fabiano, ambos reeleitos, Pinheirinho com mais de 150.000 votos, Dimas Fabiano com 90.827 votos. Do partido União Brasil são 4 eleitos, o mais votado é Rodrigo de Castro com 105.371 votos.
1: Os outros 3 parlamentares que fecham essa coligação União Progressista são Dimas Fabiano, do PP, está reeleito, Rafael Simões está reeleito também e Samuel Viana, que é do União Brasil, também está reeleito. Ele que é filho do senador Carlos Viana, que acabou não se reelegendo. Samuel Viana, sim, vai para o seu 2º mandato.
0: Então temos neste grupo delegado Marcelo Freitas, Rodrigo de Castro, Rafael Simões e Samuel Viana do União Brasil. Pinheirinho e Dimas Fabiano do Progressistas são os 6 eleitos desta coligação. Na sequência, vem o Republicanos com 3 deputados federais eleitos: Gleidson Azevedo, irmão do governador eleito Cleitinho Azevedo; Bruno Farias, ele é enfermeiro de Teófilo Otoni, vai para o seu 2º mandato; e Gilberto Abramo, ele que vai para o 3º mandato como deputado federal, é pastor ligado à Igreja Universal do Reino de Deus. Eustáquio Ramos, detalhe para o Republicanos, que tem fora da eleição Euclides Petersen, que estava no seu 2º mandato, tentava a reeleição, presidente estadual do partido, coordenou de certa forma o processo que culminou com a eleição de Cleitinho Azevedo, embora durante esse processo tenha tido atritos com o próprio Cleitinho e com a coordenação nacional do Republicanos. Euclides Petersen está fora do jogo político a partir do ano que vem.
1: O PSD terá 2 deputados federais por Minas Gerais. O Wellington Prado vai para o seu 5º mandato, teve 129.366 votos. Outro que permanece na Câmara dos Deputados é Diego Andrade, ele que é sobrinho do ex-vice-governador, ex-senador por Minas Gerais, Clésio Andrade. Diego Andrade teve 109.445 votos e vai agora para o seu 5º mandato.
0: Ainda no PSD, Cássio Soares, deputado estadual, teve mais de 100.000 votos, não foi eleito, mas tenta buscar cálculos matemáticos para ser incluído na lista de 53 representantes, o que até o momento não aconteceu. A federação que reúne PSOL e Rede Sustentabilidade elegeu 2 deputados federais, nenhum deles é novidade. André Janones, do Rede, 78.780 votos, e Duda Salaber, do PSOL, 229.535 votos. Duda Salaber, que figura no top 5 dos mais votados para a Câmara dos Deputados por Minas.
1: O Podemos terá 1 deputada na Câmara dos Deputados a partir de fevereiro do ano que vem. É Nelly Aquino, seu 2º mandato. ela teve 70.921 votos, ela que já foi presidente da Câmara Municipal de Belo Horizonte.
0: O Avante terá Luiz Tibé mais uma vez como seu representante, ele que é presidente nacional do partido, foi o principal incentivador da candidatura de Augusto Cury à presidência da República. Tibé, que teve 86.740 votos, vai para o seu quinto mandato.
1: O MDB fez um deputado federal e ele vai ser, está sendo reeleito, Nilton Cardoso Júnior. O próprio nome diz, é filho do ex-governador Nilton Cardoso. Nilton Cardoso Júnior, na Câmara Federal, vai para o seu quarto mandato.
0: O PSB, Partido Socialista Brasileiro, terá um representante na Câmara dos Deputados no ano que vem, e ele é Duarte Júnior, advogado, ex-prefeito de Mariana, entre 2015 e 2020. Ele que esteve à frente do município quando houve o rompimento da barragem da Samarco em novembro de 2015. Duarte Júnior, que assumiu na última legislatura por pouco tempo um mandato como suplente, consegue finalmente ser eleito numa eleição, Eustáquio, foi emocionante, disputada a voto com Duílio de Castro, ex-prefeito de Sete Lagoas. A diferença entre Duarte e Duílio foi inferior a 800 votos. Houve em determinado momento, ainda na madrugada, uma incerteza sobre a contabilidade ali dos votos, voto a voto mesmo, até que depois da uma da manhã teve festa em Mariana, quando Duarte Júnior foi consolidado deputado federal eleito.
1: Bom, a Federação PSDB Cidadania elegeu apenas um deputado e é do PSDB, é Paulo Abiakel, está indo para o seu sexto mandato.
0: E para encerrar, Fred Costa, outro campeão de votos, reeleito, ele tem a causa animal como uma de suas principais bandeiras, ele que é do partido Renovação Democrática, 100.082 votos, ele fecha a lista de 53 deputados federais por Minas, 37 reeleitos, 14 novatos e dois que são um pouquinho de cada, Eustáquio. Não são novatos porque já foram deputados, mas não são reeleitos porque não estavam no mandato atualmente.
1: Portanto, a Itatiaia, mais uma vez, cumprindo o seu papel de dar todas as informações, informações completas das eleições em todo o Brasil, especialmente em Minas Gerais. Demos todos os números de governador, senador, deputado estadual, deputado federal, os 77 que vão ocupar as cadeiras na Assembleia Legislativa a partir do ano que vem, e agora finalizamos com os 53 que vão assumir em fevereiro o mandato na Câmara dos Deputados.
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6: Meio-dia e 14.

0: 12:31.
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0: 12:35.

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1: Meio-dia e 54.
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3: 1 e 1
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0: Sul FM informa a hora certa.
1: 1:06. 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

tarde, boa tarde. Agora são 1h12. O programa Balança Cajuru está no ar a partir de agora. Pra você e com você. É às 15 horas o programa Balança Cajuru está no ar, hein? Hoje tá um pouquinho gripado, né, gente? Porque na sexta-feira, quando a gente saiu da emissora, tava um calorão retado aqui, né? O cara aqui é abafadinho, né? E eu peguei minha motoca, gente, tava chovendo. E eu peguei uma chuvinha e acaba, né, gente? A gente pega sem resfriado, né? A gente já tem essa imunidade meia baixa, né? Qualquer pinguinho de chuva já é motivo pra gente gripar, né? Hoje a gente tá assim, um pouquinho gripado, né? Mas estamos aqui firmes e fortes com as mulheres do esporte, né? Pra mais um Balança Cajuru, hein? Pra mais um inicinho de tarde, pra mais um inicinho de semana, pra mais um inicinho de mês, né? Hoje dia 5 de outubro de 2026, agora são 1h12. Segundo, começando tudo de novo, hein? A partir de agora, pra você e com você, até as 15 horas, até a hora do café, eu vou contigo, hein? O programa Balança Cajuru está no ar, é. Trazendo pra você música, entretenimento, informação. E trazendo a sua participação também, né? Aí no 999-77-5940. Tá valendo também a sua participação pelo WhatsApp da emissora 999-26-2280. 999-26-2280. É o WhatsApp aí da emissora que está à sua disposição até às 15. Estamos aí, né, gente, no mês da nossa padroeira, né, no mês aí de Nossa Senhora Aparecida, estamos aí no mês das crianças e o mês das boas festanças, né. Agora são 1h13, você está aí na frequência mais quente do seu rádio, é. E a partir de agora você ouve músicas que dominam corpo, alma e até coração, ó, na rádio que acompanha você no seu dia a dia, hein? Essa playlist sonora perfeita para o seu comecinho de tarde, hein? Resgatando por aqui os clássicos, as modas que marcaram época, o sertanejo raiz que nunca sai de moda, músicas que emocionam e apaixonam corações, né? Por aqui também você ouve canções suaves, né? Canções explosivas, né? Canções do passado, canções que parecem que tem alma, né? E fazem o coração bater mais forte, né? Canções que fazem o coração apertar e a alma se apaixonar. Porque aqui o apaixonado sofre dobrado, hein? E seja você muito bem-vindo, seja você muito bem-vindo a partir de agora, o melhor de todos os ritmos pra você. Pra você que tá aí trabalhando, seu inicinho de tarde, pra você que tá de folga, tá na estrada. Então, gente, aumente aí o volume e vem com a gente, hein? A partir de agora você ouve as melhores músicas aqui no Balança Cajuru. Sucesso do passado, sucesso da atualidade, a gente ouve aqui no Balança Cajuru. E por aqui também a gente ouve seu pedido musical também, hein? Liberado aqui com a gente, hein? Por aí, né, gente, a festa de São Francisco de Assis, né, gente, no último finalzinho de semana, né, e tava bonito, aconteceu aí também, né, gente, a cavalgada, a bênção dos animais, das plantas, das sementes, né, gente, tava muito bonito, né, muito, não teve tanta participação de cavaleiros devido aí, né, à chuva, né, gente, mas tava, né, muito bonito e não faltou animação da galera, né. E ontem, né, foi encerrada então aí a festa de São Francisco de Assis, né. Vamos então, né, começar então agora com a festa da nossa padroeira, né, festa de Nossa Senhora Aparecida, no mês das crianças, né. Simbora então com o melhor de tudo a partir de agora nas ondas sonoras da Cajuru FM, né, gente, abrindo então aí mais uma semana, mais um início de tarde, né, gente, agora são 1h15. Simbora começar assim então, ó, Walk of Life, ao som de Deer Street, simbora.

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0: gente, agora são 1h27 aqui no Balança Cajuru, né? 1h27, falou por aí, alemão do forró, aquele forrozinho gostoso, né, gente? No seu inicinho de tarde, no seu inicinho de semana, no seu inicinho de mês, aqui no Balança Cajuru, cantando por aí, indiferença, né? Falou por aqui também, né, gente? Aquele sertanejo gostoso, né? Que vai lá no fundinho da alma, né? Que aperta o coração, né? De Paulo e Paulino, o coração chora. Jerry Street também, rolando por aqui, o som de Out of Life, né, gente? É dança da vida, né? Bora lá, né, gente? Foi inicinho de tarde aqui no Balanço Cajuru. Começamos então ao som internacional aí de Deer Street, né? No seu inicinho de tarde de segunda-feira. Segundo, ó, 1h28. Vamos pro intervalo comercial? Bora lá, rapidinho? Daqui a pouquinho eu tô de volta. Volto também trazendo a sua participação, viu? 999-77-5940. 999-77-5940 ou 999-26-2280. É dois WhatsApp que tá à sua disposição por aqui até às 15 horas, viu?
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0: bem, gente, estamos de volta, né? Agora são 1h39, né? Aqui no Balanço Sai Cajuru, né? A gente tem chovido, hein? Sá senhora, né?
1: Escolhi...
0: Tô aqui com as pernas tudo molhado, que hoje eu disse a pé, né? Sá senhora. Olhei tu.
1: E acabava...
0: Tô aqui com as canelas tudo molhada, né, gente? Mas nós não é de açúcar, né? Talvez... Muito menos algo parecido com mel, né? Assim diz, fala Manso e Marcelo Falcão, né? Ó, chuva! É do DVD Universos, né? Do ano de 2024. Mas a chuva é a mãe da fartura, né? E o pessoal do agro agradece, né? Aí as chuvas, né? As bênçãos, né? Que vem do céu, né? Chuva é tudo de bom, né? Os pastos ficam mais verdes, né? Vai renovando as águas, né? Dos rios, dos córregos.
1: Bastava um colo.
0: Aí as coisas vão ficando melhor. Até o ar, né? Vai ficando mais puro, né?
1: Beijo e proteção.
0: Porque a chuva lava até o ar, né, gente? A poluição, né? E fica tudo de bom. Eu adoro chuva, né? Principalmente à noite, quando a gente já tá em casa, que não vai sair mais. Aí é uma bênção, né?
1: Preocupação.
0: Mas quando a gente tem que sair na chuva, sá senhora, é um transtorno, né? É fácil não, né? Mas tá bom, né? Chuva é muito bom. Olha, gente, agora são 1h40, né? Aqui no Balanço da Cajuru. Vamos ficar bem informado? Tá rolando por aí o quê? A Kel Smith, né? Era uma vez, né? Tava falando aqui da chuva. Já falamos aqui do Kel Smith também, né, gente? Aí rolando por aí. É uma vez aí. Era uma vez do ano de 2017. Vamos ficar bem informado? Serviço de utilidade pública da Rádio Cajuru e também do Balanço, no qual tem a cortesia aqui do patrão Roberto Fonseca. Bora se informar assim, ó.
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0: Gente, então eu falei, né, gente, que rolou então aí a festa de São Francisco de Assis nesse último final de semana, né, a gente começou então dia 1º, dia 2, dia 3 e também dia 4 de outubro, que foi ontem, né, o encerramento, a gente tava lá, né, a gente tava lá ontem, né, no encerramento dessas festividades, né, tivemos lá também no sábado, né, gente, na bênção dos animais, das sementes, das plantas, né, tivemos lá com a cavalgada, né, gente, foi pouco cavaleiro devido aí à chuva, mas não faltou fé, não faltou devoção e muito menos animação, a galera tava lá firme, né, gente, então teve também a revoada dos pontos, né? Teve também a doação de plantas, né? De um tantão de muda, assim, ó, maior do que eu, assim, você não tá vendo, não, né? Mas é grandão, assim, ó, que as mudas bem grandona mesmo, né? Teve muita doação lá, né? Das mudas, das mudinhas, né? De árvores, né? E tava muito bacana, muito bonito, né? E muita gente levou os animaizinhos de estimação, a gente tem os animalzinhos tiquinho mais grande, né, gente? Que é os nossos cavalinhos. Nós levamos também, né? E tava danado de bom, né? E aconteceu também aí, né, gente? A festa das crianças também, né, gente? A gente tava divulgando aqui da festa da meninada, né, gente, da Sarona, né, que apresentou aí o Gospel Kids, né, que teve teatro, guloseimas, jogos, brincadeiras, né, muita diversão, rolou, então, essa festança pra meninada e foi muito participativo também, né, gente, então aconteceu aí, né, essas festividades, né, e também, né, gente, agora a gente já traz pra você aqui as festividades da nossa padroeira, né, as festividades aí de Nossa Senhora Aparecida, que estamos no mês dela, né, gente, estamos aí no mês de Nossa Senhora Aparecida, no mês das nossas crianças, né, gente, então por isso também a gente... Não vai também... lembrando, né, gente, que sexta-feira a gente vai estar fazendo um programa aqui somente com músicas voltadas aí, né, à nossa padroeira, viu? É isso mesmo, viu? Na sexta-feira, viu?

Pois é, né, gente? Então, na sexta-feira, né, no dia... Sexta-feira é 9, não é isso? Deixa eu conferir aqui. É sexta-feira, dia 9, né? A gente vai estar fazendo um programa especial aqui, né? Somente com músicas de Nossa Senhora Aparecida, aqui no programa Balança Caju. E no finalzinho, na reta final, a gente vai colocar também, intercalar algumas músicas aí, infantis aí, né, gente? Porque é o mesmo dia da padroeira, é o mesmo dia também das crianças, né? Então, a gente vai estar intercalando algumas músicas infantis também, mais no finalzinho da programação aí, né? De sexta-feira, dia 9 de outubro, porque segunda-feira é feriado nacional, né, gente? Devido aí ao dia de Nossa Senhora Aparecida, dia da padroeira do Brasil e também da, dia da protetora dos peões, né? Então, bora lá, então, passar pra você aqui a programação, né, gente? Das festividades aí de Nossa Senhora Aparecida, né, gente? Aqui em Carmo do Cajuru e também em São José dos Salgados, viu? É isso mesmo, São José dos Salgados também, né, tem as festividades aí, né, em louvor, né, em honra, né, a Nossa Senhora Aparecida também, né, a gente tem várias outras comunidades, né, aqui da nossa região, que também tem como padroeira, né, Nossa Senhora Aparecida, né, inclusive já fomos até em Cavalgada lá em Olhos d'Água de Santo Antônio da Serra, que também tem como padroeira, né, Nossa Senhora Aparecida, entre outras comunidades aí, né, que também tem como padroeira aí Nossa Senhora Aparecida, como o bairro Adelino Mano, né, e também aí a comunidade de Catumba, né, gente, ali pertinho de São José dos Salgados. Então tem aí várias comunidades que tem como padroeira aí, né, a Nossa Senhora Aparecida, alguns aqui que a gente nem lembra mais, né, a gente não tá lembrado agora, mas a gente sabe que são muitas aí as comunidades que tem, então, e como padroeira, né, Nossa Senhora Aparecida. Então, por isso a gente também vai aqui homenagear, né, a nossa mãezinha, né, a Nossa Senhora Aparecida, na sexta-feira, com músicas voltadas somente aí, né, a nossa padroeira, Nossa Senhora Aparecida. E falando, então, das festividades, né, da nossa padroeira, vou falar pra você da cavalgada, né, gente, vai estar acontecendo aí em honra a Nossa Senhora Aparecida aqui em Carmo do Cajuru, viu?

Deixa eu falar pra você, então, né, gente, das festividades que acontece, cavalgada da padroeira, né, Nossa Senhora Aparecida, onde? Aqui em Carmo do Cajuru, viu? É isso mesmo, viu? Cavaleiros Amazonas de plantão estão sendo convidados a estar participando, então, aí, né, gente, da cavalgada em honra à Nossa Senhora Aparecida, mais uma, né, gente, a última do ano, costumo dizer, né, gente, uma das mais lindas, né, cavalgada que acontece, né, na nossa cidade, é a cavalgada da nossa padroeira, com músicas voltadas somente à nossa padroeira. É uma cavalgada, gente, que a gente sente uma energia positiva, né? A gente sente algo muito bom, a gente sente uma paz, né? Eu não sei se é devido às músicas, se é devido ali à imagem da padroeira, né? Acompanhando, né, gente, a cavalgada. Eu costumo dizer que é uma cavalgada que arrepia, viu? É essa cavalgada aqui, ela passa uma energia muito boa pra gente, que é a cavalgada da nossa padroeira. E a última do ano também, fechando, né, gente, a temporada das cavalgadas aqui em Carmo do Cajuru. Então ela fecha, né, a temporada das cavalgadas. E eu costumo dizer que essa nem é o cavalgado, costumo dizer que é uma verdadeira procissão a cavalo, uma cavalgada que a gente vai com muito respeito, com muito carinho, né? Os devotos, né, gente, vai também com muito respeito, com muito carinho, né, gente, também mostrando, então, a sua fé à nossa padroeira, viu? Então vem aí a cavalgada da padroeira, cavalgada de Nossa Senhora Aparecida, aqui em Carmo do Cajuru. A concentração, gente, é de fora da prainha, no portão de fora da prainha, né, gente? Porque todos os anos, né, a cavalgada, a concentração é dentro da prainha, mas a prainha está em obras, né, gente? Tá lá, tem algumas vigas, né, algumas peças lá, assim, é perigoso, né, para animais e também para as pessoas. Então, assim, a gente não vai correr o risco, né, dos cavalos entrarem lá e machucar, né, ou até mesmo machucar um cavaleiro, né, gente? Então, a concentração será de fora da prainha, tá? Não vai ser de dentro, porque a prainha está interditada devido a obras, né? Sempre assim, né, gente? Tem que ter um transtornozinho para melhorias, né? Então, a gente vai respeitar, então a cavalgada vai sair de fora da prainha, viu? Lá tem o portão tá trancado, vai continuar trancadinho, né? Então, os caminhões que chegar, né, pouco pra baixo lá, tem um lugar de desembarque, né? Mas dentro da praia, né, cavaleiros, ninguém, na verdade, não é só cavaleiros, né? Ninguém pode entrar, né? Ela já tá, né, já está interditado porque está em obras. Então, os cavaleiros aí vão estar reunindo, né, de fora da prainha, tá certo? Se tivesse com tempo, a gente ia até mudar, né, o local, né, de saída lá da prainha. Mas não está com muito tempo, já está em cima da hora, então, né, vai ser de fora da prainha, tá? Mas se o ano que vem ainda tiver em reforma, a gente vai estar saindo de outra localidade. Mas esse ano, exclusivamente, vai sair de fora da prainha, porque não podemos, lá dentro não está tendo acesso. E a gente também não vai arriscar também colocar os cavaleiros lá dentro e depois sofrer algum acidentezinho e a gente ficar chateado com isso, né? Então, a concentração é de fora da prainha, né? Saída às 14 horas em ponto, pessoal já sabe que a gente é pontual, né? Então, a cavalgada estará saindo às 14 horas em ponto, né? Passando pelas ruas centrais da cidade até a Praça do Cruzeiro, porque lá, às 15 horas, né? Acontece a consagração, também a bênção, né? Dos cavaleiros, haverá também a distribuição do sal bento para os cavaleiros e, em seguida, já vai estar acontecendo também as barraquinhas, tá? Tudo isso aqui no dia 12 de outubro, que é o feriado nacional, viu, gente? Uma verdadeira procissão a cavalo. Então, cavaleiros amazônicos estão sendo convidados a estar participando, então, aí, né, dessa cavalgada em honra e louvor a Nossa Senhora Aparecida, viu? As festividades, então, né, gente, a nossa padroeira, né, as festividades aí de Nossa Senhora Aparecida. Deu um tempinho aqui, gente, que eu tô gripada, bebendo água aqui toda hora, né, por isso que eu dei um tempinho. Então, a gente tava falando aqui que a gente vai sair pontual, né, a gente gosta, né, de manter a hora certinha, né, de saída da cavalgada, porque geralmente tem algo depois, né, igual foi a cavalgada agora de São Francisco, no último sábado, saímos às 15 horas em ponto, né, gente, porque às 16 horas foi a bênção. Chegamos lá faltando 3 minutos pras 4 horas, viu, tá vendo? Então, a gente é pontual, né, quanto ao horário de saída, porque geralmente a gente tem algo depois com hora marcada, né? Então a gente não pode atrasar, porque depois também, né? Geralmente tem procissão, tem alguma coisa em seguida, né? Igual essa agora edição de Nossa Senhora Aparecida, então não podemos atrasar. Então, tem que chegar em torno aí das 3 horas, que é a hora da consagração, viu? Então, às 14 horas em ponto, a gente vai estar saindo, né, lá de fora da prainha, viu, gente? Nessa segunda-feira, tá? Dia 12 de outubro, não é isso? Nessa segunda, né? De hoje a 8, deixa eu conferir, é isso mesmo, né? Hoje é 5, é isso mesmo, de hoje a 8, viu, gente? Então, o Cavaleiros Amazonas de plantão estão sendo convidados a estar participando. Então, deixa eu falar pra você aqui da programação, né, gente? Programação muito especial, né? Então, a paróquia, né, de Nossa Senhora do Carmo, né, e comunidade Nossa Senhora Aparecida, né, convida você e sua família para o trido e também para a festa, né, em honra à Nossa Senhora Aparecida, rainha e padroeira do Brasil e também da nossa comunidade. Então, com Maria, né, em comunidade, vem conhecer a praticidade também, conhecer a
conhecer e praticar a palavra. Então, a programação começa no dia 8, né, de outubro, na próxima quinta-feira. Tem missa solene de abertura das festividades em honra à Nossa Senhora Aparecida, né, rainha e padroeira do Brasil, também da nossa comunidade. Então, nessa celebração, rezaremos também por todos que irão servir aí e pelo bom êxito da festa. Então, às 18h30 tem exposição do Santíssimo Sacramento e adoração eucarística. Às 18h45 tem bênção do Santíssimo Sacramento. Às 19h tem celebração eucarística presidida pelo Reverendíssimo Padre Gustavo César. E com Ministério de Música Santa Cecília, haverá oferta de flores à Nossa Senhora Aparecida ao final da celebração e após haverá barraquinhas. Gente, isso aqui, gente, acontece lá na Praça Nossa Senhora Aparecida, a Praça do Cruzeiro, viu? E aí vem no dia 9, né, gente? Segundo dia do Tríduo, né? Sexta-feira, dia 9 de outubro. Aliás, perdão, o primeiro dia do Tríduo, né, gente? Às 18h15 tem recitação do terço pelo movimento de mães que oram pelos seus filhos. Às 19h tem a celebração eucarística presidida pelo Reverendíssimo Padre Guilherme da Silveira Machado, com várias participação aí dos festeiros e também da comunidade São João Batista, de Jacarandá, entre outras comunidades convidadas, né? E haverá também oferta de flores à Nossa Senhora Aparecida, e ao final da celebração haverá também as barraquinhas. No dia 10 de outubro, no sábado, né, é o segundo dia do Tríduo festivo, né, gente? Às 18h30 tem recitação do terço pela Legião de Maria, pastoral familiar, também terço dos homens, né? Às 19h tem celebração eucarística presidida pelo Reverendíssimo Padre Wellington Rodrigues, né? Com várias comunidades convidadas, haverá também oferta de flores à Nossa Senhora e também barraquinhas, né? No dia 11 de outubro, é o terceiro dia do Tríduo festivo, né, gente? Às 17h15, tem recitação do terço pelo grupo Oração Espírito Santo, né, gente? E às 18h, tem celebração eucarística presidida pelo Reverendíssimo Padre Emerson José da Cunha. Com várias comunidades convidadas, haverá também, né, gente, oferta de flores à Nossa Senhora Aparecida. E ao final, haverá também barraquinhas, viu? Pois é, isso aqui, gente, é o Tríduo. São 3 dias, né, gente? É o Tríduo preparatório, porque depois vem, né, o dia da padroeira, né? Dia de Nossa Senhora Aparecida, dia 12 de outubro, né, gente? A solenidade da rainha e padroeira do Brasil. Então, dia 12 de outubro, às 7h30 da manhã, tem celebração eucarística presidida pelo Reverendíssimo Padre Edilson Antônio Manuel, com participação dos festeiros do dia, as crianças da catequese, né, os coroinhas, né, e muito mais. Na encenação, né, gente, haverá encenação, o milagroso encontro da imagem de Nossa Senhora Aparecida por 3 pescadores, né, haverá também o Ministério de Música Coral Marília e haverá oferta de flores à Nossa Senhora Aparecida no final da celebração. Após aí a celebração, né, gente, haverá o café com Maria, também o lanche comunitário e recreação com as crianças no dia 12 de outubro. E a festa não para por aí, porque ao meio-dia tem o ofício de Nossa Senhora, às 14 horas tem concentração dos cavaleiros, né, gente, lá de frente à prainha, né, gente, de frente lá ao portão da prainha, que está em obras, né, os cavaleiros estarão saindo lá às 14 horas em ponto, né, passando pelas ruas centrais da cidade, né, e às 15 horas, né, haverá a bênção dos cavaleiros e também a entrega do salbento lá na Praça Nossa Senhora Aparecida, Praça do Cruzeiro. Às 16h30 tem procissão com a imagem de Nossa Senhora Aparecida, com participação da Associação Musical Cajuruense, mães que oram pelos seus filhos, né? Ministros extraordinários da Sagrada Comunhão e também fiéis devotos, né? E haverá também oferta de flores à Nossa Senhora Aparecida no final da celebração. E haverá também barraquinhas. Então, barraquinhas, né, gente? Oferta de flores acontece todos os dias, gente, aí do Tríduo e também da festa em honra à Nossa Senhora Aparecida, que começa no dia 8, vai até o dia 12 de outubro de 2026. Comunidade Nossa Senhora Aparecida, paróquia de Nossa Senhora do Carmo, Carmo do Cajuru, Diocese de Divinópolis, né? Tá aí, então, né, a festa completa, né, gente, aí, né, da nossa padroeira Nossa Senhora Aparecida, que vai acontecer aqui no bairro Adelino Mano, né, gente? Uma festa completa, hein?

0: Então falamos pra você então aí, né, gente? Falamos pra você então aí da programação, né? Da festa de Nossa Senhora Aparecida aqui em Carmo do Cajuru. Uma festa completa, né? Passei pra você aqui, né? O trido, o dia da padroeira, né? E também aí da cavalgada em louvor, em honra à Nossa Senhora Aparecida aqui em Carmo do Caju. Depois que eu voltar do intervalo, gente, vou falar também das festividades, né, gente? Da festa de Nossa Senhora Aparecida na comunidade Catumba. Eu vou falar pra você daqui a pouquinho, né? Começa no dia 9, né? Dia 9, dia 10, dia 11 e também dia 12. Vou passar pra você a programação depois que eu voltar do intervalo, tá bom? Porque já são 1h55, já é tudo isso. E a gente vai então pro intervalo, já tá na hora, né, gente? Sá, senhora, passando de hora, né? Então a gente vai pro intervalo comercial rapidinho, daqui a pouquinho eu volto trazendo mais música, volto trazendo a sua participação também, viu? 999-77-5940 ou 999-26-2280. Os dois WhatsApp estão à sua disposição aqui até às 15, até às 3 da tarde, viu?
1: Ai, ai, ai,
0: volto trazendo a sua participação também, viu? 999-77-5940 ou 999-26-2280. Os dois WhatsApp estão à sua disposição aqui até às 15h.

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1: 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Aí o sucesso do momento, rolou pro Wilson de Ana Castela, vou vender o meu chapéu, né gente? Isso aí é lançamento, viu? Do ano de 2026, tocando aqui no Balança Cajuru, no seu início de tarde aqui no Balança Cajuru, né gente? Agora são 14 horas 3 minutos, né gente? 2 horas 3 minutos, estamos de volta! Mais um bloco aí do Balança Cajuru!

0: gente, são 14 horas, 2 minutos, deixa eu só falar pra você que eu falei que eu ia falar no bloco, né, que viesse, né, no bloco posterior, e hoje, claro, já voltei e vou falar pra você aqui agora da festa, das festividades de Nossa Senhora Aparecida, né, gente, na comunidade de Catuma. Depois então, eu já vou tocar por aqui mais 3 canções, viu, Sara, já vou voltar te atendendo, a Denise e também o Rafael, as 3 canções estão no ponto e vou tocar dentro desse bloco aqui, viu, essas 3, tá aqui, deixa eu ver aqui, 1, 2, 3, certinho. Eu vou falar pra você da paróquia de Nossa Senhora do Carmo, né, convidando a vocês a estar participando das festividades de Nossa Senhora Aparecida 2026 na comunidade de Catumba, viu? No dia 9 de outubro, primeiro dia do trido, viu? Às 19 horas, tem celebração da palavra presidido pelo ministro da palavra José Alaerson da Silva, né? Com várias comunidades convidadas, né? E o coral Terço dos Homens. No dia 10 de outubro, segundo dia do trido, às 19 horas, tem celebração da palavra presidido pelo ministro da palavra Renato Nogueira, né? Com várias comunidades convidadas e o coral de Catumba. No dia 11 de outubro, né, gente? Terceiro dia do trido, às 19 horas, tem Santa Missa presidido pelo ministro Padre Wellington, comunidades convidadas, né? O Terço das Santas Chagas, né, gente? E também o Coral Romano 5. Nos 3 dias, né, gente, haverá barraquinhas, viu, gente? Os 3 dias do trido, haverá barraquinhas. E no dia 12 de outubro, né, gente? Aí é o dia da padroeira, né? Aí o dia é bonito demais da conta, né? E é feriado, né, gente? Aí na segunda-feira, dia 12 de outubro, feriado nacional. Então, no dia 12 de outubro, às 10 horas, tem ônibus saindo da Praça de São José, lá em São José dos Salgados, viu, gente? Às 10 horas da manhã, tem cavalgada saindo da igrejinha de São José, lá de São José dos Salgados. E às 11 horas, tem missa festiva em honra à Nossa Senhora Aparecida, presidida pelo reverendíssimo senhor Padre José Raimundo. O almoço poderá ser adquirido na barraquinha, viu? Então, as festividades também, né, gente? São bem especial, são bem extensas, né? As festividades aí, né, da nossa padroeira, festa de Nossa Senhora Aparecida, da comunidade de Catumba, que tem como sua padroeira também Nossa Senhora Aparecida, e vai ter então essas festividades, o trido preparatório, que começa então no dia 9, né, dia 9, 10 e 11 de outubro, e no dia 12 é o dia especial aí, dedicado à nossa padroeira, nossa mãe rainha, né, dia 12 de outubro, dedicado à nossa padroeira, e haverá então aí, nessa festividade diferenciada aí, né, às 10 horas da manhã tem esse ônibus saindo lá da Praça de São José, às 10 horas tem a cavalgada, às 11 horas tem missa festiva, né, com o padre José Raimundo, e o almoço será adquirido nas barraquinhas, gente. Então, as festividades estão muito variadas também, né, e muito ricas, né, gente, no seu contexto, né. Então, vai estar acontecendo essa festividade também da nossa padroeira na comunidade de Catumba. Beleza? Agora são 14 horas 6 minutos, né, gente. Simbora aí ao som, cadê nessa que não é a música da Maiara Maraíza mesmo, tá certo. Maiara Maraíza e seu Jó e Jorge Matheus, né, gente. Bebo Litro, do ano de 2019, para a Sara, do Adelino Mano, que tá lá ligadinho com a gente, né, Sara? Bora começar aqui, atender o pessoal que tá aí ligadinho com a gente, né, que tá aí ligado, que liga, que pede a canção, a gente atende, viu?
1: Atende aí!
0: Vamos atender aqui agora, viu, Sara, que tá aí ligadinho com a gente, mandando abração pra Natália e também para Carol, né, as duas conjuntamente juntas, são suas primas, né, e elas estão soprando velas, né, a senhora não falou se é hoje, se é ontem, se é amanhã, que dia que é, né, mas não importa, importa que o mês de outubro é todinho delas, viu, Carol e também a Natália, felicidade pra vocês aí que estão soprando velas, viu, e também para a Sara, do Adelino Mano, que selecionou a dedo, Maiara e Maraíza, participação de Jorge Matheus, Bebo Litro, viu? Do ano de 2019. Na sequência tem lá o Ana Prado, participação de Maneva, Ponto de Paz, do ano de 2020, e a música que a Denise Cristina, do bairro São Luís, tá mandando pra todos os ouvintes que estão sintonizados na Cajuru FM. Na sequência tem o sucesso internacional, som de Scorpions, To Love You, para o Rafael, do Bar Jardim Alvorada, a fim de ouvir, vai curtir aqui no Balança Cajuru, viu? Esse sucesso internacional, esse pop internacional pra você aqui no Balança Cajuru. Mais 3 canções, uma atrás da outra aqui, assim, ó.
2: Essa é pra chorar!

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0: É, e o melhor de todos os ritmos, né, gente? Aqui no Balançar Cajuru. Esse é o som de Scorpions, né? Still Love You, né, gente? É Continuo Te Amando, né? A tradução dela. E essa música aí, ela fala sobre a persistência, né, gente? O orgulho e também a tentativa, né, de reconquistar, né, um grande amor perdido, né? E essa música é o que o Rafael ali do Jardim Morado tava afim de ouvir, curtiu, apreciou aqui no Balança Cajuru. Lá em cima também, Laona Prado e também Maneva, Ponto de Paz do ano de 2020, né? Que a Denise Cristina mandou do bairro São Luís para todos os ouvintes que estão sintonizados na Cajuru FM. Também rolou por aqui Maiara e Maraíso, participação de Jorge Matheus, né? Bebo Litrão, né? É a música que a Sara da Delino Mano mandou aí para a Natália, que tá ligadinha com a gente também, é Carol, são as primas, né? As primas que estão aniversariando, viu? Felicidade pra vocês. O mês de outubro é todinho de vocês, viu? Podem curtir aí o mês, viu? Felicidade pra vocês, viu, garotas? Bora pro intervalo comercial rapidinho, gente. São 14 horas e 20 minutos. Daqui a pouquinho eu tô de volta.
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0: gente, são 14h30, né? 2h30 aqui no Balança Cajuru. É 2h30, né? Pra ser mais preciso, né?
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0: Gente, deixa eu passar pra você aqui alguns serviços de utilidade pública da Rádio Cajuru e também do Balança, ficando muito bem informado, que no bloco anterior a gente tocou com um tantão assim, ó, de música boa, né? O Bazar da Vila Vicentina está com muitas novidades. Agora temos aí as maquininhas se paguem, viu? Para fazer aí suas compras no Pix, né? A equipe aí do Bazar, né? Agradece aí a todos, né? Pelo apoio em prol da Vila, viu? E o Bazar está funcionando, né, gente? Toda terça-feira, né? Na parte da tarde e toda quinta-feira na parte da manhã, viu? Também você pode estar fazendo, né, sua doação por lá também nesses mesmos dias aí, tá bom? Vaga de emprego, né, gente? Venha ser ajudante de entrega, marceneiro, folheador, marceneiro planejado, também montador de móveis prontos, viu? A empresa é a Tuoli Imóveis, Avenida Progresso 651, no Industrial 2, em Carmo do Cajuru, em frente à Luz Transporte. Telefone aí para você enviar o seu currículo é o 984-13-9826, e o 984-13-9826, né? Olha, a Eli da Santana de Moraes, ela perdeu, gente, seus documentos, né? É, sua CNH e também o cartão Sicoob. Se alguém encontrou, entre em contato 999-65-7997, viu? Foi perdido um óculos de grau feminino, gente, com armação dourada com rosa. Entre ali a clínica e o supermercado Oliveira. Se alguém encontrou, gente, entre em contato 999-39-3104, hein? Olha, a Líder está contratando, está com vagas para jovem aprendiz na Líder Talento, viu? Também tem futuro, viu? Inscrições vai até o dia 16 de outubro, né? A idade de 16 a 21 anos, viu? Vai estar acontecendo uma prova escolar, né, gente? Uma prova na Escola Municipal Princesa Isabel, no dia 24 de outubro, das 8h30 da manhã às 10h30, tá? Exclusivo aí, né, gente? Essa vaga é exclusiva para jovens que residem em Carmo do Cajuru, viu, gente? Para trabalhar aí na Líder, viu? Seu próximo passo começa aqui, viu? Tem oportunidade de emprego para jovens aprendiz lá na Líder, que está contratando, hein?

0: gente, o Villefort em Divinópolis também está convidando, está contratando, né? O Villefort em Divinópolis está com vagas para operador de caixa, operador ou operador, ambos os sexos, né, gente? Operador de caixa, repositor também, ambos os sexos, auxiliar de açougue e também operador de empilhadeira. Se você tiver interessado, o telefone é o 37-998-70-2767, viu? 37-998-70-2767. O endereço é Avenida Autorama, número 1400, no São Judas, viu? Vagas para maiores aí de 16 anos e também maiores de 60 anos. Não é necessário, menores de 60 anos, né, gente? É necessário ter uma certa experiência, viu? E tem vários benefícios, né? Tem alimentação na empresa, adiantamento de salário, desconto em compras, né? Plano de saúde, tem convênio em farmácias, presente de ceia de Natal, tem possibilidade de crescimento profissional, campanha de reconhecimento, tem plano odontológico, tem convênio do SESC e também tem vale transporte. Gente, tudo isso no Villefort. Então você pode estar enviando o seu currículo para o 998-70-2767, né? Venha ser Villefort em Divinópolis, né, gente? Está aí oportunidade de emprego, hein?
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2: 12h34.
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0: Simbora então, né, gente? São 14h34 aqui no Balanço Cajuru, 2h34.
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0: aqui. Nosso amigo Tatá, que teve aqui sexta-feira, né, Tatá? Um abração pra você. Tatá que veio aqui, trouxe pra gente aqui um tantão assim, ó, né, de... pra gente aqui uns bloquinhos, né, gente? Meu telefone tava tocando e me desconcentrou um pouquinho aqui, né? Trouxe pra gente aqui, né, gente? Um tantão de bloquinho, nosso amigo Tatá. Né, Tatá? Coração pra você, viu? Ligadinho com a gente, né? E ele tava afim de curtir aqui o ABBA, Fernando. Mas a gente já tava aí na reta final do programa, não conseguimos atender, viu, Tatá? Pode ser agora? Ó, vou tocar pra você aqui agora, viu? São 14 horas, 35 minutos, 12h35, tá aí o som do passado, né, gente? Essa música é sucesso do passado, tá de volta, né, pra você aqui, viu, Tatá? Abração pra você, muito obrigado, né, que esses papéis que faz muita falta pra gente, que aqui a gente anota muita coisa, até calo nos dedos, sá senhora, né? E nosso amigo Tatá, que de vez em quando traz pra gente esses bloquinhos, viu? Então obrigado, viu, Tatá? Tudo de bom pra você e vai curtir aí esse sucesso, viu?
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0: Olha, gente, são 14 horas e 44 minutos aqui no Balança Cajuru. Rolou aí o som de Renan e Rafael, participação de Eduardo Costa, cachaça com limão do ano de 2017. Será que é bom pra gripe, hein? Se fosse bom pra gripe, é um remedinho gostoso, né? Sácio, ó. Gente, falando de cachaça com limão, deixa eu mandar um abração aqui pro meu cunhado, completou seu cinquentão aí no último sabadão. A gente tava lá, né, comemorando juntamente com ele. A Cruzeirão da Gema, né? Cruzeirão da Massa, né? Nosso amigo Joãozinho, né? Nosso cunhado, né? E também nosso compadre, né? Abração pra você, viu, Joãozinho? E curtimos lá, né, o aniversário dele, né? Porque no sábado, gente, foi um dia muito corrido, sá senhora, hein? No sábado tivemos a cavalgada, né? No sábado à noite, né, tivemos esse aniversário. Mas a gente não podia deixar de ir, né? No aniversário do cunhado, né? Do Joãozinho, irmão do meu marido, que completou seu cinquentão, comemorando lá com a família, e tava danado de bom lá no sítio, né? Bacana demais, viu, Joãozinho? Nosso compadre João, né? Compadjão. Abração pra você, viu, Joãozinho? Tudo de bom, viu? Nosso cunhado e compadre também, que soprou velas, então, aí no último sabadão. E aquela festa temática, né? Com o tema aí do Cruzeiro. Cruzeirão, né? Bom também, né? Aquele abraço, tudo de bom pra você, né? Vou fazer outro comentário aqui, vou deixar pra lá. Olha, gente, o som de Arba cantando por aqui, Fernando, para o nosso amigo Tatá, que teve aqui na emissora, né, na última sexta-feira, né, veio trazer pra gente uns bloquinhos aqui de anotação, né, Tatá, um abração pra você. E ele pediu essa música, já tava na reta final, Luiz, eu tinha até chegado pra apresentar um programa aqui, seguido do meu, aí eu não consegui atender não, viu, Tatá, por isso toquei pra você aqui hoje, tá bom? Gente, são agora 14 horas e 45 minutos, faltando apenas 15 minutos para as 15 horas, né, faltando apenas 15 minutos para as 3 da tarde, e a gente vai para o último bloco de apoio cultural, que já tá na hora, né, gente? Já são 2h46, então a gente vai para o último bloco de apoios culturais e eu volto aqui a pouquinho, eu volto trazendo aquela, né?
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0: Volto trazendo aquela canção, né, gente, de amargar o coração logo após o intervalo. Então não sai da sintonia, já a gente tá de volta, hein? Já vou voltar o ano de 1986, viu, gente? Uma saudade, viu? Daqui a pouquinho, logo após o intervalo. Então não sai de sintonia, não. Já, você vai recordar, viu?
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0: Gente, vambora. Tá na hora, né? Rolou por aí o som de André Bocelli, a participação de Sandy Viva por ela, né? Na quase saideira, que já são 14 horas e 56 minutos. Tá na hora da gente ir embora, né, gente? Você ouviu, então, o programa Balança Cajuru?
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0: Participação de Sandy Viva por ela, né? Na quase saideira, que já são 14 horas e 56 minutos. Tá na hora da gente ir embora, né, gente? Você ouviu, então, o programa Balança Cajuru?
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0: programa Balança Caju. Estaremos de volta amanhã, se Deus quiser, a partir das 13, com mais um Balança Cajuru. 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Os apoiadores, as marcas, né? 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
0: A gente se mora então com Amor e Saudade de hoje, com a saideira. Hoje a gente vai voltar ao passado, ano de 1986, 40 anos atrás, hein? Nossa senhora, hein? Essa música foi tema da novela Mandala, né? Do ano de 1987, né? Que foi ao ar, né? Exibida aí pela Rede Globo do ano de 1987 a 1988. E ela foi trilha sonora da novela Mandala, e é o que a gente vai tocar aqui agora. Mas eu vou dizer, vou deixar rolando aqui a tradução dela, que é muito mais linda, muito mais fashion, né? E você vai curtir aqui agora no Balança Cajuru, ao som de Jon Bon Jovi, as mais lindas traduções, né? Never Say Goodbye, ou seja, Nunca Mais Dizer Adeus, é o que você vai ouvir agora no Amor e Saudade de hoje, viu? Aí de Jon Bon Jovi, essa música fala sobre a nostalgia, né, da juventude, né, do valor da amizade, né, das amizades antigas, da dificuldade e também do aceitar o fim, né, de um amor distante, né, e também momentos marcantes da adolescência, viu? É o que você vai ouvir agora e hoje vai deixar ela traduzida, viu? Você vai ouvir aqui agora no Balança Cajuru, voltar ao passado, voltar aí há 40 anos atrás. Bora curtir essa sofrência, porque aqui o apaixonado sofre dobrado, viu? E bora, Luiz Sobrinho já chegou por aqui, daqui a pouquinho, tá? Na voz de Luiz Sobrinho, tem aqui um programaço pra você. Luiz me ensinou aqui uns macetes, que o Luiz é fera, viu, Luiz? Abração pra você, muito obrigado, viu? E uma boa semana, um bom início, né, de programa pra você também. E boa tarde a todos, gente, voltamos amanhã, se Deus quiser, a partir das 13, com mais um Balanço. Tchau, tchau, pessoal.
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0: Muito bem, boa tarde para você. Agora são 3 horas e 9 minutos, 3 e 9. Boa tarde para você, os amigos. A família também, todo mundo ligado com a gente agora no Balaio de Gato. Até às 16h30. Às 16h30 tem o Arley Chanês aqui para você comandando as suas tardes gostosas. Beleza? Escancar o som do seu rádio, viu? Conte para o seu vizinho, para sua amiga, que está no ar o programa Balaio de Gato, aqui na Rádio Cajuru FM, acompanhando você onde você estiver. E é aquele som que você gosta, o som que a galera gosta de ouvir. Olha, a hora certa para você, são 3h10 agora. Como é que foi seu final de semana? Foi maravilhoso? Foi maravilhoso. Você fez uma boa votação. Escolha consciente lá nas urnas. Agora nós vamos esperar o segundo tempo para ver quem é o presidente da República, não é? E você pensa direitinho agora o que for melhor para você, o que é melhor para o seu Brasil, para o nosso Brasil. Então agora é tempo de pensar legal até o próximo turno, não é isso? Então, você fez uma boa votação neste final de semana, bacana, bom início de semana para você e também uma boa tarde de segunda-feira. 5/10/2026, aqui tá, tem música bonita para você o tempo todo até as 16h30, viu, André? Hoje vai rolar aquela canção sua, viu? Canta Mirosmar, não é isso que você falou? Pois é, então é só você mandar aqui para nós o áudio marcando presença, falando, opa, tá ouvindo ou não tá ouvindo a gente? O André da Lanterna, opa, já tá ouvindo, não, o cara é o cara mesmo, viu? Nós vamos abrir o programa aqui. Nós vamos ver o programa aqui. Vou abrir o programa, tá? Com as canções que a Fé escreveu, tá? E você vai... daqui a pouquinho, depois que passar as canções que a Fé escreveu, vou rodar a canção que você pediu. Beleza, André? Bom, agora o nosso sistema já está tudo atualizado, está tudo bacana. Todos os programas já pode atender. Beleza, galera? E aquele abraço para todos, onde você estiver, todos os bairros, cidades vizinhas, Carmo do Cajuru, cidades vizinhas e comunidades rurais. Bem-vindo a uma tarde gostosa aqui na Cajuru FM, esta é nossa mesmo.
1: 3 e 11.
0: As canções que a Fé escreveu em primeiríssimo lugar. Boa tarde.

0: Muito bem, as canções que a fé escreveu com o Padre Zezinho, a canção para os meus amigos, oração para os meus amigos. Mas aqui, ó, abençoe, Senhor, meus amigos e minhas amigas e dá-lhes a paz. Abençoa, Senhor, meus amigos e os meus inimigos e dá-lhes a paz. Não é? Pois é, faltou um aí, viu, Padre Zezinho? Muito bonita canção, linda, maravilhosa, mas quem sou eu para falar? Faltou uma parte, ó. Abençoa, Senhor, meus amigos e meus inimigos e minhas amigas. É, mas tem que pedir assim, né? Agora, abençoe meus amigos, porque os inimigos eu não sei quem são. Mas tá ótimo, então. Mas beleza. Agora são 3 horas e 20 minutos, 3 e 20. Tá todo mundo ligado com a gente esse tempo gostoso, chuvoso, hein?
1: 3 e 20.
0: Pois é, gente, mas, gente, você escutou ontem, você ouviu ontem à noite o trovão? Nossa senhora, pra quem tem medo, hein, ontem deve ter cortado prego, cortado linha 30 de medo aí, porque tem gente que tem medo. Mas aqui eu vou falar pra você, não tenha medo, tenha fé. Não, vamos discutir isso aqui hoje? Não tenha medo, tenha fé. Verdade? Não tenha medo, tenha fé. Aí depois você vai ver como que é não ter medo, mas ter fé. E para ter fé e acreditar e confiar e nada acontecer, é preciso ter aquela maquininha no coração, amor e caridade. Amor e caridade, amor e perdão. Não é verdade? Não tenha medo, tenha fé. Fé em quem? Em Deus, né, gente? Lógico. Alô, meu amigo. Agora sim, olha só, o rapaz tá ligado mesmo. Gente, é desse modelo que funciona. Ele fez questão até de gravar aqui a minha fala, ué. Peraí, vamos mandar música pra você, filho. Agora, peraí.
2: E você pensa direitinho agora o que for melhor pra você, o que é melhor para o seu Brasil, para o nosso Brasil. Então agora é o tempo de pensar legal, até o próximo turno, não é isso? Então, você fez uma boa votação neste final de semana, bacana, bom início de semana pra você também, uma boa
3: tarde. Pra você também, Luiz. Boa tarde, meu querido. Começou, hein? Começou, hein? Balada de gato.
2: Hoje, André, vai rolar aquela canção sua, viu? Ah! Canta Mirosmar, né?
3: Canta Mirosmar, manda pra nós, Luiz.
2: Só você mandar aqui pra nós o áudio marcando presença. Opa, tá ouvindo?
0: Pois é, menino, tá aí, ó, é ouvinte assíduo do programa e tem muita gente ouvindo. Todo mundo ouve, tá todo mundo ligado com a gente. Canta Mirosmar.
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0: 3:34.
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4: 3:39.
5: Olha, são 3:39. 3:39. Um minutinho faltando para 3:40. Que brincadeira boba, né? Mas então tá aí, legal. Os ouvintes assíduos ligados com a gente, você que está ligado também, que não mandou, que não ligou para a rádio, não mandou mensagem, mas está ligado no rádio, uma tarde maravilhosa para você, os amigos e a família também. Deixa eu mandar um abraço aqui, um abraço exclusivo, especial para quem? Quem está ligado comigo? Aparecida do Agostinho lá do Bonfim. Aparecida, um abraço para você, tá? A família, os amigos também. Aparecida, eu vou te dar duas canções de presente. Duas canções de presente da dupla sertaneja que você mais gosta, não é? Pois é. Então o programa Balaio de Gato, a gente toca tudo, tudo que o ouvinte quer, a gente toca. Ah, mas eu quero uma música religiosa. Pode, pode. Qual música que você pedir, a gente toca. Qualquer canção que você quiser pedir, a gente toca dentro do nosso quadro, né? Nosso quadro respeitoso e moral, né? Agora, eu quero mandar um abraço também para o nosso amigo Antônio Gavião. Ei, Antônio Gavião, gente boa, viu? Ouvinte que dá trabalho. Ele tá ligado, tá ouvindo, não tá? Mas fica ligado direto. E a dona Cida, não é isso? É, a dona Cida, o Antônio Gavião e também os filhos e os amigos também. Um abraço, viu? Ótima tarde para você, os amigos e a família também. De onde mais tá me ouvindo? Manda mensagem para nós. Gente, deixa eu te contar uma coisa. Eu vou te passar o número do telefone aqui da rádio, viu? Porque, olha, deixa eu te falar uma coisa. Tem pessoas que estão ainda ligando para a rádio através do fixo. E não é o fixo que está funcionando, não. Tá? Não é o fixo que está funcionando, não. E... Então, o que está funcionando é o telefone celular. É 9826-2280 para você mandar a sua mensagem. E o meu também para quem já tem, né? Para quem já tem meu número aí, pode mandar os ouvintes, né? O grupo, o grupinho. Que legal, viu? Aparecida lá do Agostinho. Ah, então quem está ouvindo a gente também é a Marta e o Antônio, a família, os amigos também lá no Ferrador, no bairro Ferrador. Uma ótima tarde para você, um abraço. E um dia maravilhoso. A tarde, né? Maravilhosa, né? Mas pode dar bom dia até meia-noite. Eu estou com tanto de bom dia sobrando que você precisa de ver. Vixe Maria. Então, todo dia você pode falar bom dia até meia-noite.
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5: É, porque aqui é o seguinte. Não, pois é. Agora deixa eu te falar uma coisa.
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5: Não, eu já sei. Aqui tem um pessoal ouvindo a gente lá no...
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5: Vai me deixar falar então, não? Então eu não vou poder falar nada porque toda hora vai me interferir.
4: 3:43.
5: Não, mas de novo, aqui deixa eu te falar uma coisa. Quem tá ouvindo a gente é o pessoal lá da Mania Motos. Mania Motos, um abraço para todo o pessoal aí que tá ligado com a gente. Agora precisa saber os nomes, né? Então até aqui. Agora eu quero mandar um alô, sabe para quem? Pro Tibiu. Alô, Tibiu. Tibiu Motos é o Wilton, viu, gente? Lá no Tibiu Motos, você conserta a sua moto, viu? Ele conserta a sua moto e amola o licatinho para sua esposa, ou para sua namorada, ou para sua amiga tirar os cutículos, viu? É cutículos que fala? Ou cutícula? É uma coisa assim, limpar as unhas. Alicate de unha que ele amola, tesoura, faca, afiador também, ele amola aqueles roliços? Aham. Fiquei sabendo que ele amola até limatão. Essa é difícil. E eu me falar que daqui uns dias vai amolar, sabe o quê? Prestou barba. Ele falou comigo que já está tudo encaminhado para a máquina de amolar prestou barba. 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Oi, Tibio, um grande abraço para você, a esposa e a filha, a família, os amigos também. Aparecida, olha a canção que eu dou para você de presente, Dose Dupla.
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Música linda, cartaz de Fagner, que legal, teve pra você lá em cima. Antes teve lá pra você a música maravilhosa do Christian Ralph. Ah, duas músicas do Christian Ralph, a de Flecha Certeira e depois Nova York, né? Nova York e depois Flecha Certeira. Mas é muito bom. Aqui, deixa eu te falar, parece que eu recebi um recado aqui do Matheus, lá da Christian Ralph, a de Flecha Certeira e depois Nova York, né? Nova York e depois Flecha Certeira. Mas é muito bom.

0: Bom dia, Carmo do Cajuru! Vamos que vamos!
1: Ah, bom dia, Carmo do Cajuru. Acho que foi de manhã. 6h03 da manhã. Eu recebi agora o seguinte: 50 anos de casado é hoje? 50 anos de casado de Edinho e Alvina. Alô, Edinho, alô, Alvina. Parabéns, viu? Parabéns para vocês. Felicidades, muita paz, muita alegria. Muito amor no coração. Família bonita, abençoada e bem criada, né, Edinho? Edinho aí do grupo da terceira idade, Nossa Senhora do Carmo, tá ligado com a gente, viu? Um abração para você, parabéns, felicidades, Dona Alvina e o senhor Edinho. Ó, legal. Aqui, ó, deixa eu te falar uma outra coisa. Vamos lá, vamos ver aqui, tal. Tá, aqui agora eu tenho recado, viu? Um recado. Gente, recado. O bazar da Vila Vicentina, ele estará com novidades, muitas novidades. 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A equipe do Bazar agradece a todos pelo apoio em prol da Vila Vicentina. O Bazar estará funcionando terça e quinta de manhã. Amanhã e quinta de manhã, viu? Pois é. Então, eu tenho vagas de emprego aqui também, vagas de trabalho, você quer? Vagas de trabalho, ajudante de entrega, marceneiro, folheador, marceneiro planejado, montador de móveis pronto. Empresa Tuoli Móveis, Avenida Progresso 651, Industrial 2, Carmo do Cajuru, em frente à Luz Transporte. 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Põe o 9 aí, viu? E telefone disponível apenas para enviar currículo, tá? Beleza, dado o recado. A Elida Santana de Moraes Rafael perdeu os documentos, carteira de nacional de habilitação e cartão Sicoob. Se alguém encontrar, a favor, ligar no telefone 99965-7997. Foi perdido um óculos de grau feminino com armação dourada com rosa entre a clínica e o supermercado Oliveira. Se alguém encontrar, a favor, ligar no telefone 99939-3104. Tá dado o recado aí para você, tá bem? Bom, agora vamos lá? Ah, gente, tem uma chave perdida aí também. Uma chave perdida que foi perdida aqui, ó, nessas mediações aqui da Rua do Cruzeiro. Da Rua do Cruzeiro aqui, ó. Né? E se você encontrou essa chave, favor procurar na clínica. Só se você chegar na clínica e falar assim: encontrei essa chave aqui, o dono dela tá aqui. Beleza, tá certo? Então tá. Madalena do bairro Bonfim. Um abraço para você. Ah, tá. Pois é, tá muito estranho. Para passando para o número pessoal. Não, então tudo bem. Vamos lá. E o número que a gente está passando, ô Madalena, o número do telefone daqui que nós temos é 9. Engraçado. 9826-2280, né? Não, o que eu tenho aqui é esse. 99826-2280. Deixa eu olhar aqui ver se eu estou errado. Aqui, ó. Vamos ver. Tudo bem. Aqui, ó. Isso. Ah, é 99926, Luiz. Onde é que você está com a cabeça, meu filho? 9926, rapaz do céu. Madalena, é 9926, viu? Eu tô. Onde é que. Tá vendo? A gente tem direito de errar? Tem? Pois é. Madalena. Boa tarde, Luiz. Tudo bem? Madalena do bairro Bonfim, estou ligada com você. Obrigado, Madalena. Obrigado pelo carinho, obrigado pela audiência. Madalena, agora você anota o número direitinho, viu? É 9926-2280. Errei bonito dessa vez, viu? Rapaz do céu. Vamos lá. Tudo bem, então, tá aí. São 4 horas e 2 minutos.

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0: Muito bem esta canção, ela é do fundo do baú, o Arley Chanês, chegando aqui já, viu, gente? O Arley Chanês já está pronto aqui para poder fazer o auê dele aqui, vixe. E eu aqui conversando a lorota. Mas aqui, tem uma canção que eu acho tão bonita, que são 16 horas e 12 minutos, então eu vou para o bloco de apoio cultural, mas já eu vou colocá-la para você. Eu também, não é só o Arley que tem caráter experimental também, não. Eu também estou em caráter experimental. Beleza? Nós todos estamos, né? Sempre em caráter experimental. Ô, gente, mais uma vez, desculpe aí, viu? A navalhada aqui. Porque, aliás, eu só dou navalhada mesmo. É, eu coloquei no ar aqui o número do telefone, o WhatsApp da rádio. É 99926, viu? 99-26-2280, anota aí. Ah, mas quem gosta de ligar é o esposo, e só a esposa que tem em casa, anota aí pra ele vai gostar. Você vai chegar, opa, aqui ó, o telefone da rádio é esse aqui, ó. 99-26-2280. Deixa eu mandar um abraço aqui para os nossos colaboradores, que é a equipe Motos, o Valdir, né, Valdir? Um abraço para você, a família e toda a família e os amigos também que estão ligados com a gente. Ah, e também o André da Lanternagem, André Muchaco, o André também falou que vai apoiar o programa. E o Supermercado Cajuru também vai apoiar o programa. Supermercado Cajuru, o André Muchaco, o Tibio Motos, você sabia, Arley, que o Tibio Motos, a mola alicate, é alicate de cutícula ou alicate para tirar cutícula? Alicate de unha, M.O. Tanto faz. Né? É o alicate, viu, gente? Que não é alicate de cortar fio para fazer energia elétrica, não. É o alicate para limpar. Cutícula, né? Isso, cutícula. E aí falou que daqui uns dias vai molar, sabe o quê? Gilete e Presto Barba. Eu fiquei sabendo. Me falaram isso. Você acredita uma coisa dessa, rapaz? Nós tá molando todo mundo aí, o pessoal tá de boa, só. Então é desse modelo que funciona, gente. 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Loja do Povão, um abração para todo o pessoal da Loja do Povão. Um dia desse eu quero falar, qualquer dia eu vou falar sobre os atendimentos, viu? Vou mesmo. E cadê a Magalu? Tem a Magalu aqui também? A Magalu, cadê a Magalu? Não, Magalu hoje não veio aqui, não. Agora é o seguinte, eu vou para um rápido bloco de apoio cultural daqui a pouco, tem o Arley Chanês, mas então nós vai mandar mais alô? Tem mais alô, vou escolher uma música bem bonita para você. Vou escolher uma lá do fundo do baú. Lá do fundo do baú, tem gente que vai até chorar, nem ser de raiva, peraí.
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3: 4:17, deixa eu te falar uma coisa aqui. Tem uma música linda aqui da Roberto Miranda, ela chama Tambaú. Essa música é linda demais, gente. Gema, ela é bonita, toda bonita. Opa, cadê? Pulou aqui, rapaz. Ó. Mas antes, eu quero rodar uma lá do fundo do baú. Deixa eu abrir o baú aqui, você vai cair duro pra trás, ao que você ouviu. Tem gente que vai até chorar, alguns é de saudade daqueles tempos, outro é de raiva. Peraí. Que é isso, gente? Olha, eu vou abrir o fundo do baú, gente, vocês vão ficar cabeça ruim. Quer ver? Escuta só.

Muito bem, Luan Santana com a MC Dom Juan, sorria. Deixa eu mandar um abraço aqui pro pessoal aqui do Sacolão, Sacolão Cajuru, aqui de frente à rádio, né? Tá ligado com a gente aqui, né? O Wagner Paraíba e as moças do Caixa, as meninas, as atendentes aí do Sacolão. Um abração pra todo mundo, tá ligado comigo, sempre ligado, obrigado. Aqui, é aquela música do Aí José, que lá é do fundo do baú mesmo, como diz o Arley, tá, cheira mofo. Pois é. Então tá aí. Agora deixa eu te falar. Eu vou embora, porque tem uma canção aqui me pedindo pra ir embora. Me pedindo pra ir embora, né? Ô, gente, então eu vou repetir mais uma vez aqui. Vou pedir o Arley que repetisse. Viu, Arley? Por favor, na hora que você entrar no ar aqui. É, não tô dando ordem, não. Tô pedindo. 999-26-2280. Eu dei o número do telefone errado no ar aqui, um dia desse o bicho pegou. Mas olha, isso é bom sinal, é bom saber que os ouvintes estão ouvindo, estão ligados com a gente, estão curtindo, conferindo, viu? Agora eu vou-me embora, que o Zé de Camargo Luciano quer que eu vá embora, sabe? O que que eu vou? Ah, ele quer... Tá chegando agora o Arley Chanês com o programa O Arley Chanês. Não mudou muito, não. O Arley Chanês e o programa O Arley Chanês. Vai, fique com Deus todo mundo. Até amanhã, se Deus quiser. Fui.

0: Opa! Mais uma vez, nesse 5 de outubro, mais um programa ao ar leixanês, a partir de agora, até às 18, até às 6 horas da tarde. Você vai ter a minha companhia e eu quero a sua, viu?
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0: Música, variedade, notícia, claro. A sua participação através do WhatsApp Cajuru.
1: Começamos.
0: 99926-2280. É você aí da sua casa, do seu trabalho, do carro, do comércio, onde você estiver ligado aqui na Rádio Cajuru FM 98,7.
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0: Aqui a sua opinião tem espaço.
1: Muito bom no
0: momento. O seu gosto musical. É só mandar 99926-2280 aqui pro programa Warley Chanês. Aumenta o volume. Prepara o café, ajeita esse fone de ouvido. Vem comigo, porque a partir de agora a tarde vai ficar um pouco mais animada. Depois o Luiz trazendo aí as raridades da música brasileira, da música internacional. Nós vamos aqui curtindo só moda boa. 98,7, tá no ar o programa Warley Chanês.
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0: Eu e vocês.
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0: Até às 18 horas.
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0: voz. E pode participar, viu? Porque a rádio é nossa, a conversa é nossa, você faz parte desse programa.
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0: Bora começar?
1: Nós
0: então vamos de César e Paulinho.

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2: Cajuru FM informa a hora certa.
3: 4:38.

0: Programa O Agro Chanês aqui na Rádio Cajuru FM. Agora eu
1: falo de ontem ou
0: esse 5 de outubro de 2026, segunda-feira pós-eleição, né? Ontem, todos nós brasileiros fomos lá cumprir o nosso dever cívico de escolher aí os nossos representantes. E eu tenho certeza que o povo de Carmo do Cajuru fez isso com muita consciência. Agora é cobrar, né? Seja lá qual for o candidato que você tenha escolhido, se ganhou, cobre o posicionamento que ele pregou durante a campanha. Se o seu candidato não ganhou, cobre do mesmo jeito, você está ajudando a pagar, meu filho. Hoje, 5 de outubro, Dia Mundial dos Professores e da promulgação da Constituição Brasileira em 1988, a nossa Carta Magna, hoje comemorando o seu aniversário, né? Então, essa que muita gente tem desrespeitado e mais, ainda está de pé, a gente espera que ela continue valendo. Hoje também é comemorado, como eu já disse, né, o Dia Mundial dos Professores e Educadores, né? Lembrando aí da importância da profissão para a nossa sociedade. Aliás, um beijo para o meu filho, que é um dos professores, sem puxar a sardinha para o meu lado, é o professor que eu mais admiro, né? Mas parabéns a todos os professores aí pelo Dia Mundial dos Professores e profissão, né, que com certeza é a mais importante de todas as outras profissões. Sem o professor não existiria nenhum médico, nenhum engenheiro, nenhum motorista, nenhum nada. Infelizmente, tão desvalorizada no nosso país, né? Mas nós, como cidadãos, como brasileiros, não podemos deixar de lado e esquecer a importância dos professores e das professoras. Dia Mundial também, como eu já disse, da Constituição de 1988, que celebra aí a Constituição Cidadã, né, que garantiu os direitos fundamentais e que consolidou aí a democracia no Brasil, né? Dia também da micro e pequena empresa, Dia do Empreendedor, que valoriza aí os donos de pequenos negócios que ajudam a mover a economia do país. Aliás, Cajuru é um celeiro de empreendedores, né? Principalmente no ramo moveleiro. Então parabéns aí a cada um de você que empreende, que gera emprego, que faz com que esse país ande. Também Dia das Aves e Dia de São Benedito, data de fé católica muito querida, celebração por fiéis em várias regiões do Brasil. Então tá aí as comemorações desse dia 5 de outubro aqui no programa O Arley Chanês. Vamos de mais música? Então vamos lá. Hugo e Guilherme, A Dor Desse Amor. Vou estar repetindo a música aqui. Nós tocamos ela com Luan Santana. Vou substituir essa, A Dor Desse Amor, por Guilherme Santiago. Ai, que trem bom.

0: 16h48, programa Warley Chanês, 9-9926-2280. É você mandar o seu WhatsApp aí. Eu vou ler aqui no ar e vou mandar aquela música que você pedir, né? Escolher, fazer a sua seleção, porque aqui no programa Warley Chanês, quem faz a programação é você. Mandar um grande abraço lá para São José dos Salgados. Todo mundo ligado, a Márcia já virou ouvinte assídua, né? Vamos para mais um intervalo comercial, prestigiar os apoiadores da Rádio Cajuru FM. Daqui a pouco tem mais programa Warley Chanês.
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2: Cajuru FM informa a hora certa.
3: 4h49.
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0: 4h53. Tá aí, falando na Márcia. Tá ouvindo lá em São José dos Salgados. Já fez o pedido dela, né, Márcia? Márcia, que tem se tornado aí uma ouvinte assídua, tá querendo a Marília Mendonça, Aceita que Dói Menos. Mas antes, Márcia, trazer outro pedido aqui que vem do Vinícius. Vinícius lá de Matozinhos, tá ouvindo pelo aplicativo Radiosnet. Obrigado, Vinícius, pelo carinho da sua audiência. E vai aí a música que você pediu, Zezé de Camargo. Ele rústico agora, né? Irmão da Lua, Amigo das Estrelas. Então tá aí, música bonita com Zezé de Camargo, sem a companhia do Luciano, né? Ele nesse projeto aí solitário. Vamos então, Zezé de Camargo, Amigo da Lua, aliás, Irmão da Lua e Amigo das Estrelas.

0: Tá aí o Zezé de Camargo aqui na Rádio Cajuru.
1: Cajuru
0: FM, o pedido do Vinícius. Obrigadão, Vinícius, pelo carinho da sua audiência, pela participação também aqui no programa O Arley Chanês. E agora sim, promessa é dívida, né, Márcia? Vamos então de Marília Mendonça e Trio Parada Dura. Aceita que dói menos. Oh, meu Deus do céu, hein?
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Opa, tá aí o pedido da Márcia aqui no programa. O Arley Chanês, Marília Mendonça e Trio Parada Dura aceita que dói menos. E quem tá participando também, aí a participação é especial demais, né? Tá doido, rapaz. Participação muito importante da minha esposa lá no Icaraí. Tem que apoiar a gente mesmo, Angélica, é isso aí. Aí ela pediu pra tocar uma pra ela. Pois é, não, mas não é essa não, viu, Angélica? Vai ser o Adair Cardoso, aliás, o Adair Cardoso que estará, né, em Divinópolis, lá no Clube Servidor, no dia 6 de novembro, que, por coincidência, é o aniversário da minha esposa Angélica, e nós estaremos lá, né, bem? Pulando mato comigo, não. Trato é trato. Então, vai aí, uma do Adair Cardoso pra Angélica, aliás, mandar um beijo pra Angélica. Um abraço pro meu sogrão, o seu Antônio, a dona Aparecida, o Aguinaldo, todo mundo lá em Divinópolis ligado aqui no programa Arley Chanês. Então, Adair Cardoso, eu só sei dizer te amo. Essa música é bonita, viu?

0: Hugo Guilherme e Divinópolis. Esse amanhecer, meu Brasil.
1: Essa é linda.

0: Opa, sem microfone ligado, não tem como falar não, né? Então tá aí, Cleiton, Romário, Hugo e Guilherme, Me Esqueça e Volta Pra Mim ao vivo na Divina Expo. Esse show foi em 2023, né? Ali em Divinópolis. Então tá aí. Agora, lembrando que daqui a pouco tem também, a partir das 18 horas, o Mundo da Bola com o Pedro Bete. Pedro Bete que vai trazer aí novidades, né? Será que o Gabigol pode voltar pro Cruzeiro? O presidente do Santos comentou, viu? Essa possível renovação de contrato com o Gabigol. O torcedor do Cruzeiro tem aí um apreço especial, né? Com o Gabigol. Então daqui a pouco o Pedro Bete trazendo aí tudo do esporte pra você. Vai trazer também o Atlético, né? Que tá vivendo aí um momento sensacional, jogando dentro dos seus domínios, jogando dentro da Arena MRV. Ele só perdeu uma vez, né? Nessa temporada de 2026, jogando na Arena MRV. Pedro Bete, daqui a pouco então, com o Mundo da Bola aqui na Rádio Cajuru FM. Rádio Cajuru FM com essa programação diversificada. Agora você está ouvindo o programa Warley Chanês. Pode pedir sua música no 999-26-2280. E atender mais um pedido aqui, trazer o César Menotti e Fabiano. Aliás, vamos tocar duas, uma atrás da outra. César Menotti e Fabiano, Mentira. E em sequência, sem intervalo, uma atrás da outra, Henrique e Juliano, Eu e a Saudade.
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1: Rádio Cajuru FM 98,7, olha, 99926-2280, continua aberto, continua disponível para você pedir a sua música, para você ouvir aquele modão que você gosta aqui na Rádio Cajuru FM. É só pedir que a gente procure toque. Nessa segunda-feira. E voltando a lembrar que daqui a pouco, a partir das 18 horas, tem o meu amigo Pedro Betti aqui trazendo o Mundo da Bola, trazendo tudo o que de mais importante acontece e aconteceu nesta segunda-feira. Galo, que ganhou no fim de semana. E o Pedro vai trazer aí os detalhes. Mandar um abraço lá para o Empanturrado, para o Monte Santo, para o meu amigo Zé Heleno. Gente fina da melhor qualidade, o Zé Heleno, que é um grande amigo, um grande parceiro, sempre acompanhou a gente, o nosso trabalho aí por todas as emissoras que a gente teve a oportunidade de prestar o nosso serviço, e aqui desde a época da nossa estreia aqui na Rádio Cajuru, né? E nessa volta não é diferente, não. Mesmo a gente fazendo um trabalho diferente, né, Zé? Você tá aí acompanhando e dando essa moral, dando o carinho da sua audiência, demonstrando a sua amizade. A recíproca é muito verdadeira, viu, meu irmão? Grande abraço, fica com Deus. Vamos tocar uma moda para ele, então. Christian e Ralph passando aqui pelo programa O Arley Chanês. Essa moda que eu gosto muito, uma moda bonita. Christian e Ralph, é só dizer o preço.

Tá aí então, Christian Ralph, tocando aqui no programa O Arley Chanês. Mandar um abraço, mais um. Quem também tá ligado aqui no programa O Arley Chanês é lá em Divinópolis, os meus colegas de trabalho, né? O Reginaldo, o Diguinho, e também o Michel, o Marcelo, toda a turma ligada aqui no programa O Arley Chanês, lá de Divinópolis, pessoal baixando o aplicativo só para dar essa moral pra gente, só para dar essa apreciada em música boa, porque a turma lá também tem bom gosto, né? É o programa O Arley Chanês, faça como eles, 999-26-2280, que pediram música e música eles terão. Moda antiga, hein? Pessoal tem bom gosto pra música. Vou tirar essa daqui que é muito bonita também, do Rick Renner, mas essa foi por gosto meu, né? E como quem manda aqui é o ouvinte. Outro dia, quando alguém quiser, peça essa Sem Direção com Rick Renner, música linda. Aliás, o Renner que nos deixou há muito pouco tempo, né? Grande cantor, grande compositor, artista diferenciado do Brasil. Mas eu vou atender pedidos, atender aqui os meus colegas de trabalho lá em Divinópolis, trazendo Durval e Davi, Mistério.

Tá aí então, Durval e Davi, Mistério, essa música que é de 1989, aqui na Rádio Cajuru é assim, né? Aqui no programa O Alexanês é assim, é uma nova, uma mais velha, outra mais nova e outra mais velha, aqui todos os gostos musicais no que se refere a sertanejo tem o seu espaço, né? E aqui toda hora a gente troca, mas a gente toca só moda boa aqui no programa O Arley Chanês. Vamos para mais uma, atender mais um pedido.

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2: 5:34.
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6: Aí então, Rádio Cajuru FM, programa Warley Chanês, chegando daqui a pouco, a partir das 18 horas. Pedro Betti, trazendo aí o melhor. Melhor não, né? O que de mais importante aconteceu aí no mundo da bola. Nos 98,7 da Cajuru FM. Ele vai trazer a vitória do Galo, trazer essa invencibilidade que é a maior do Galo dentro da Arena MRV. As novidades do Gabigol aí também, que pode renovar com o Santos. Será que vem pro Cruzeiro? Mas vai falar quem entende, vai trazer aí quem sabe das coisas, que é o meu amigo Pedro Betti, o homem do esporte aqui na Rádio Cajuru FM. Trazer mais uma, eu falei que aqui é uma nova, uma velha. É, trouxemos aí o Bruno e Barreto, né? Até me esqueci qual que tocou antes. Por último aqui, antes do intervalo comercial. Mas vamos trazer música mais nova para o ouvinte da Rádio Cajuru FM, do programa Warley Chanês. Ele, Gustavo Lima, que alguns chamam de embaixador. Vamos lá então, Assunto que Dói aqui. Na Rádio Cajuru FM, no programa Warley Chanês.

0: Ninguém fica em casa, não.
1: Opa, tá aí então. O embaixador. Eu não sei porque toda hora eu, quando eu vou falar embaixador, quase que eu me traio e falo imperador. Não sei de onde que eu tirei isso, não. Mas todo momento quase que eu falo imperador quando vou me referir ao Gustavo Lima. Agora são 17 horas com mais 39 minutos, faltando 21 minutos para as 18 horas. E eu vou falar para você, antes eu vou colocar, porque é chato demais escutar só o louco que eu tô falando, colocar. Dúvida.
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1: É, era um BG, coloquei uma vinheta. Mas tá aí então o BG, com João Mineiro e Marciano. Mas vou dar um recadinho para você, aqui na Rádio Cajuru FM. Olha, tem vaga de emprego, viu? 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A Elida Santana de Moraes Rafael perdeu seus documentos, a sua CNH, o seu cartão Sicoob. Então, se alguém encontrar, por favor, ligue no 9965-7997, tá? Elida Santana de Moraes Rafael, ela perdeu os documentos, perdeu, né, a sua CNH, o seu cartão Sicoob. Então, se você encontrou, entregue, tá fazendo falta, no 9965-7997, viu? Então tá aí o recado da Elida Santana. Pra você não tem utilidade nenhuma, mas pra ela tá fazendo uma falta violenta, meu filho. 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Falando em Instagram, quem quiser me seguir aí também, @WarleyChanês. Segue lá, vou ficar feliz em ter a sua companhia, não só aqui na Rádio Cajuru FM, como também nas minhas redes sociais, né? Só seguir o @WarleyChanês. 17 horas com mais 42 minutos. Vamos de mais música boa?
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2: É a Rádio Cajuru FM com o programa Warley Chanês, agora 17h49. Ainda dá tempo. 999-26-2280 é o WhatsApp da Rádio Cajuru FM. Vamos para um apoio cultural aqui rapidinho.
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2: Mais música. Eu não falei que era rapidinho? Agora, faltando exatamente 10 minutos para 18 horas, daqui a pouco, o Mundo da Bola com meu amigo Pedro Betti. Estamos de música boa? É de

0: tem coragem, né?
1: Eita, calcinha velha bruta, menino, velho!
2: Tá aí então, Ed Brito e Samuel, passando aqui pela Rádio Cajuru FM, agora quando são exatamente 17h54, faltando seis minutos para as 18 horas. Olha, eu vou agradecer o carinho da sua audiência, mas antes eu vou deixar com vocês mais um apoio cultural, porque é honrar quem nos honra, né?
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6: 5:55.
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2: Tá então. Faltando 5 para as 18 horas. Agradecer o carinho da sua audiência, a preferência da sua sintonia aqui no nosso programa, nessa segunda-feira, dia 5 de outubro, onde começamos mais uma semana de trabalho. Vai ser, na verdade, a primeira semana fechada minha aqui na Rádio Cajuru FM, nesse retorno, né? Comecei na quinta-feira, quinta, sexta, foi a semana mais curta da minha vida. E hoje de volta, nessa segunda-feira, para

exclusivamente para o povo cajuruense. Hoje não, através do Rádios Net, você pode nos ouvir aí de qualquer canto do mundo, fazer igual o Vinícius, que está lá em Matozinhos, ouvindo a programação da Rádio Cajuru FM. Grande abraço, meu amigo. Obrigado pelo carinho da sua audiência, pelo carinho que você tem comigo em todas as emissoras pelas quais passei. Sempre fez questão aí de prestigiar o nosso trabalho, abraçando também o Vinícius, o Diguinho, o Reginaldo, o Michel, o pessoal lá do meu trabalho que também me ouvindo lá em Divinópolis pelo Rádio Net. Então, enfim, a minha tia lá em Betim também já falou aqui que está ouvindo a programação da Rádio Cajuru FM. Então, através da internet, a Rádio Cajuru FM estourando fronteiras e você acompanhando toda essa programação. Não é para desligar não, viu? É 18 horas, Pedro Bete trazendo, não é nem desligar e nem mudar de estação. Pelo amor de Deus. Faz uma besteira dessa não, moço. 98,7 é aqui que você vai acompanhar

Tá aí a dica pra você que tem vontade de ser compositor, dá a dica pra patroa aí. Quem sabe ela atende seu pedido. Forte abraço, 17h58, prometo amanhã, se o senhor permitir, retornar mais uma vez aqui nos microfones da Rádio Cajuru FM para trazer o melhor do mundo sertanejo para você, se assim o senhor o permitir, mas eu tenho certeza, nossa oração está em dia e ele vai permitir com o nosso retorno aqui nos 98,7 da Rádio Cajuru FM. Grande abraço, fiquem todos com Deus e também com essa moda boa do César e Paulinho. Fazer o melhor do mundo sertanejo para você, se assim o senhor o permitir, mas eu tenho certeza, nossa oração está em dia e ele vai permitir com o nosso retorno aqui nos 98,7 da Rádio Cajuru FM.

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O anjo do Senhor anunciou a Maria, e ela concebeu do Espírito Santo. Ave Maria, cheia de graça, o Senhor é convosco. Bendita sois vós entre as mulheres, e bendito é o fruto do vosso ventre, Jesus. Santa Maria, Mãe de Deus, rogai por nós, pecadores, agora e na hora de nossa morte. Amém. Eis aqui a serva do Senhor, faça-se em mim segundo a vossa palavra. Ave Maria, cheia de graça, o Senhor é convosco. Bendita sois vós entre as mulheres, e bendito é o fruto do vosso ventre, Jesus. Santa Maria, Mãe de Deus, rogai por nós, pecadores, agora e na hora de nossa morte. Amém. E o Verbo divino se fez carne e habitou entre nós. Ave Maria, cheia de graça, o Senhor é convosco. Bendita sois vós entre as mulheres, e bendito é o fruto do vosso ventre, Jesus. Santa Maria, Mãe de Deus, rogai por nós, pecadores, agora e na hora de nossa morte. Amém. Rogai por nós, Santa Mãe de Deus, para que sejamos dignos das promessas de Cristo. Oremos. Infundi, Senhor, como vos pedimos, a vossa graça em nossos corações, para que nós, que pela anunciação do anjo, viemos ao conhecimento da encarnação de Jesus Cristo, vosso Filho, pela sua paixão e morte de cruz, sejamos conduzidos à glória da ressurreição. Pelo mesmo Jesus Cristo, Senhor nosso.

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1: Eu sou Pedro Betti, tô chegando agora com o programa No Mundo da Bola. Que prazer ter a sua companhia nas ondas da Rádio Cajuru FM. Sensacional, sensacional. Vamos que vamos, com muita alegria, falando de tudo o que acontece. É, moçada, simplesmente vou falar pra vocês aí, hein? Meu Deus do céu, é dia 5 de outubro. É o mês de outubro que está caminhando, trazendo aí oportunidade, muita alegria e, claro, pensamento positivo. Ô, moçada, e vem comigo, falando aí simplesmente, rapaz, sobre as eleições. A gente teve aí no final de semana eleições, né? E as eleições colocaram à frente aí, né, o cidadão participando, este que esteve aí buscando votar no seu melhor candidato. Bom, e coincidentemente, a gente comentou aqui no futebol feminino, é, moçada, teve o Barcelona jogando contra o Real Madrid. É, o Barcelona que jogou contra o Real Madrid no futebol feminino. E aí, foi goleada, viu? O Barcelona fez 7 no recorde de público aí. O Barcelona não tomou conhecimento aí e simplesmente emplacou uma sonora goleada. Meu Deus do céu, mas aí você vai me falar, Pedro, e que eu tenho a ver com isso? Bom, a eleição tá aí e tem segundo turno, né? Bom, no segundo turno, aí a gente vai ter o clássico, só que agora masculino, Barcelona e Real Madrid, o primeiro colocado quanto ao quarto colocado. Só uma curiosidade, né? Ai, ai, ai, gente, que farra. Ô, moçada, vem comigo então, vamos falar do Galo, Galo esse que conseguiu no final de semana um resultado importantíssimo. É o Galo que cantou alto, esse aí graças ao goleiraço Delfim, que segurou tudo. Eita, nós, meu povo, eu também vou falar aí do belo trabalho das nossas equipes cajuruenses na Liga Amadora, essa Liga de Divinópolis, que devia chamar assim, ó, extensão de Carmo do Cajuru, a liga que tá bombando. E aí, moçada, muito legal tudo isso, sabe por quê? Porque simplesmente, a gente pode ter, quem sabe aí daqui a pouco, uma finalíssima novamente entre Tupi e Sport. Olha que as duas equipes fizeram bonito e conseguiram vencer no final de semana. Teve goleada, o Tupi que ganhou aí de 3-0 e também teve o Sport ganhando de 1-0 e no placar agregado, esse aí conseguiu sobressair, afinal de contas, tinha já um gol de vantagem. E com a palavra, simplesmente ele, o artilheiro, o homem do jogo, o Japa.
2: José Matheus, mas não, nós chamamos ele aqui de Japão, e vai ficar pro Japão mesmo. É, o Japa, um jogo difícil, um jogo complicado, é um clássico na cidade?
3: É um clássico, né? Jogo difícil. A gente saiu lá 3-2, veio aqui, sabia que ia ser difícil, campo pequeno. O time deles muito forte, muito bom, o jogo deles aqui é muito bom. Só que graças a Deus conseguiram ali fazer um gol e a gente saiu com a vitória aqui.
2: Antes do seu gol, o jogo estava aberto, né? Tinha uma história grande para ser construída. E coube no seu pé?
3: Graças a Deus. Deus iluminou e pude fazer o gol e ajudar a equipe.
2: Conta um pouquinho desse gol. Como você viu ali aquele único lugar que tinha pra bola passar?
3: Na verdade, desviou. Chutei de cá, deu uma desviada, mas graças a Deus já tinha endereço. Deus abençoou e a gente saiu com a vitória.
2: E agora pra frente, o que espera o Sport?
3: Ué, vamos ver. Já teve resultado? Então a gente vai esperar, ver quem que vai pegar e seguir firme com o pé no chão. Se Deus quiser, avançar mais uma etapa.
2: A rodada foi toda cancelada pela chuva, menos o Tupi. Será que vem Tupi?
3: Amanhã tem o Tupi, amanhã? Ah, não sei. Tem chance de dar Tupi Sport?
2: Pode ser.
3: Pode ser.
2: Ah. Você quer o clássico ou não?
3: Ah, o que Deus mandar é isso.
2: Tá
1: Muito bem. Bom, aparentemente Tupi e Sport só vão se encontrar aí na finalíssima. Mas tudo é possível, né? É, a rodada foi adiada, mas teve aí o futebol cajuruense fazendo bonito. É o Tupi fazendo bonito, é o Sport fazendo bonito. E é o Japa com essa simpatia toda sendo o grande craque aí do final de semana. Bom, moçada, aproveitando o ensejo, eu também vou mandar um forte abraço pra galera do Alvorada. Olha, o Alvorada que tá aí simplesmente com esse projeto, mandando um forte abraço pro Edivânio, pra toda a rapaziada, que tá admirável, gente. E a gente tem que valorizar, sim, todo o futebol cajuruense de todas as partes, é falar aí simplesmente de tudo que acontece e enaltecer aí esses grandes profissionais que estão fazendo a diferença na várzea. Parabéns, viu? Bacana demais, bacana demais. Vamos que vamos, com muita alegria, falando de tudo que acontece, simplesmente aqui na 98,7. Olha só, moçada, o Natal daqui a pouco tá batendo na porta, e aí fica aquela expectativa, o que será que vai ser aí esse presente de final de ano? O torcedor alvinegro, esse aí tá esperando, quem sabe, Copa Sul-Americana, Copa do Brasil. Já o torcedor cruzeirense, esse aí simplesmente quer paz, quer Libertadores da América, quer classificação. Vamos que vamos, com muita alegria, falando de tudo que acontece. É, meus amigos, vamos nessa, afinal de contas, é simplesmente aqui na 98,7. No meio de tudo, eu tô chegando pra falar de esporte. Inclusive, vamos falar aí, gente, do projeto de apoio à atleta itaunense. Essa aí que está indo para Buenos Aires, a atleta Angélica Oliveira. É motivo de orgulho para todo o Centro-Oeste. Com disciplina e dedicação, tá aí simplesmente, meus amigos, é fortalecendo o esporte local aí. Muito bacana tudo isso, afinal de contas é isso, né? É valorizar o esporte, é valorizar aí as pessoas que participam. Essa que foi participar do FBB South America, tá certo? Sensacional aí, hein? Vamos que vamos, com muita alegria. Ô moçada, vou falar pra vocês aí que o mês de outubro, esse aí chega com Outubro Rosa. Aí você vai me perguntar, Pedro, mas eu não sei, é tantas cores aí, o que que é o Outubro Rosa? Outubro Rosa, gente, qual que é o significado dele? Uma campanha mundial de conscientização aí da importância da prevenção do diagnóstico precoce do câncer de mama. Muito importante a todas as mulheres ficarem atentas aí, né? E procurarem logo fortalecer aí, né, esse acolhimento, procurar aí principalmente esse autocuidado. E pensando nisso, várias equipes brasileiras lançaram camisas comemorativas, gente. É, fazendo aí alusão ao Outubro Rosa. Muito legal tudo isso e muito bacana, afinal de contas, falar do Outubro Rosa também é valorizar, claro, as nossas mulheres, é valorizar essas torcedoras que estão aí participando de tudo que acontece. Olha a hora! Oh, meu Deus do céu, 6h15!
4: 6h15! 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
1: Muito bem, vamos falar do líder da Série B, Vila Nova, o primeiro clube aí a largar as bets. É, o Vila Nova, gente, anunciou na sexta-feira passada um acordo com o patrocínio Master de uma fábrica chinesa. Os valores não foram revelados, mas a ideia do time goiano é, claro, substituir a Bet, que antes era dona do espaço ali, principal da sua camisa. Afinal de contas, a gente sabe, né, que saiu a medida provisória que proíbe as casas de apostas no Brasil. É, vamos que vamos, afinal de contas, é isso, né? Procurar alternativas no meio disso tudo, né? Quem renovou com a Conmebol foi a Amstel, essa que vai continuar aí sendo, né, o nome da Copa Libertadores, da Copa Sul-Americana, Amstel, que segue aí sendo esse braço cervejeiro, digamos assim, né, dos campeonatos sul-americanos. Agora, olha só que coisa, gente. Vamos falar simplesmente aí da seleção brasileira. Seleção brasileira que no final de semana jogou contra a Índia, meus amigos. É a seleção que encarou a forte Índia. Não, não é forte, não. Ah, meu Deus do céu, hein? A seleção encarando a Índia. Sendo que essa nunca jogou em alguns estados brasileiros e lá procurando lá vivenciar este momento diferenciado contra os indianos. Teve goleada e o Brasil fazendo bonito. Agora vamos combinar que não é por nada não, mas o joguinho mais ou menos este da seleção, viu? Meu Deus do céu, eu vou contar para vocês. Claro, eu assisti o jogo, fiquei aí feliz com o resultado, mas é aquela história, né? Poderia o Brasil estar fazendo aí, quem sabe, um amistoso contra uma equipe assim mais forte, né? Brasil que ganhou de 4-0 com os gols do Estevão, do Pedro e o Samuel Lino, que marcou duas vezes. Sensacional! Vamos que vamos, falando de tudo que acontece, acompanhando aí. E aí a curiosidade que eu trago, gente, quando eu falo da seleção brasileira, é que olha só, a seleção nunca pisou em Roraima, nunca pisou no Acre, nunca pisou no Amapá, em Rondônia, em Tocantins, mas jogou na Índia. E detalhe aí que pouca gente percebeu, até porque a transmissão era feita pelo canal oficial lá da Índia, foi quase ninguém. É, o estádio estava bem vazio. A seleção indiana, que está lá no ranking da FIFA, no número 139. Eita, nós, hein? Pra vocês terem ideia, gente, Santa Catarina, Piauí, o Paraíba, o próprio Espírito Santo, a última vez que a seleção jogou foi na década de 90. Em Sergipe, foi na década de 60, em 69. Aí o Brasil vai jogar na Índia, tal, para animar o seu torcedor. Faz essa data FIFA, é a seleção aí, tá mais aí pra um caça-níquel, viu? Vou te contar, o 30 é feio, viu? Enquanto isso, a gente vai reparando que, infelizmente, o torcedor brasileiro vai cada vez mais se distanciando da seleção. E os cofres da CBF, bom, vão enchendo de dinheiro, né? Eita, nós! Moçada, vem comigo com muita alegria, porque no final de semana teve o Atlético ganhando por 1-0. Também teve o Santos aí que ganhou. É, o Santos ganhou do São Paulo. Vou falar pra vocês, hein? Jogo importante que colocou o Santos ali, inclusive, do ladinho agora de Cruzeiro e Atlético. Olha só como é que tá a tabela, gente. O Santos tá na 8ª posição com 41 pontos. Na 7ª posição tem o Atlético com 43. E na 5ª colocação tem o Cruzeiro com 45. Eita, nós, em detalhe, hein? Na semana que vem, aliás, nessa semana agora, né? Semana que vem, porque o final de semana, né, tá aí e o domingo já começa a nova semana. Teremos aí Santos e Atlético, jogo esse que ocorre na Arena MRV. Eita, nós, hein? Mas antes disso, tem o Atlético enfrentando o Atlético Paranaense. Já o Cruzeiro, esse aí vai encarar o São Paulo. Vamos ver como é que essa tabela do Campeonato Brasileiro vai ficar. Vamos que vamos, com muita alegria, afinal de contas. Ah, hoje é segunda-feira, Segunda-feira Velha, e a gente tá caminhando aqui no 98,7, falando de tudo o que acontece. 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Vamos que vamos, com muita alegria!
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1: Muito bem, olha só moçada, é muito bacana quando a gente fala aí de equipes tradicionais do nosso futebol brasileiro, dá muito orgulho de trazer uma notícia como essa. É, meu povo, vou falar pra vocês, na Série B, simplesmente foi jogão no final de semana e teve aí aquele jeito suado, sofrido, mas o Santa Cruz empatou dentro de casa contra o Maringá e conseguiu a classificação para a Série B. Sensacional, sensacional. Ô, gente, e é muito bacana porque trata-se de uma equipe querida, uma equipe que está sempre fazendo a diferença aí com grandes públicos. E aquela história, né? Tá precisando de voltar aí para a Série A. É o grande time aí que tem como referência essa alma pernambucana, meus amigos. É, meu povo, Santa Cruz está de volta à Série B. E detalhe, hein? Detalhe pequeno. Vale ressaltar a equipe tradicional de Recife. Essa aí, meus amigos, pode encontrar aí companheiros no ano que vem. Porque tudo indica que o Náutico não vai cair. O Sport, esse aí também, aparentemente não vai classificar-se para a Série A, né? Mas ainda tem chance, tá nessa busca aí. E no caso, o Santa tá subindo 3 equipes pernambucanos. É, meu povo, ao som de Chico Sainz, da Lama ao Caos, eu vou chegando. Eita, nós, bacana demais. Bacana demais, bacana demais. É o grande Santa Cruz aí do nosso Maracatu Atômico.
15: Pablo.

0: Sensacional! Ô moçada, mas vamos falar da mineridade mesmo, afinal de contas, simplesmente tá tendo aí o Campeonato Mineiro Feminino. É, as meninas que estão aí na disputa deste título. Detalhe, o Cruzeiro está líder aí do campeonato com 13 pontos. Na segunda colocação tem o Atlético com 10 pontos. No final de semana teve Clássico Mineiro no Gregorão. O time do Cruzeiro venceu a América por 1 a 0. No final de semana também teve aí na sexta-feira o Atlético vencendo o Araguari por 11 a 0. Bom, o América tá ali na quarta colocação com 6 pontos e na terceira colocação temos o Itabirito. É a Federação Mineira de Futebol organizando aí o Campeonato Mineiro Feminino, que é tão importante, né? Sensacional. Ô, gente, e vou falar pra vocês, hein, o Cruzeiro, esse aí tá bem demais e tá mantendo uma invencibilidade. Detalhe aí, né, que o triunfo celeste foi importante aí, né, afinal de contas, as cabulosas, estas aí tão fazendo bonito. E detalhe, o Cruzeiro vai enfrentar o Atlético aí no próximo final de semana, sábado, às 3 horas, é clássico mineiro no futebol feminino, bacana demais. Ô meu povo, vamos que vamos com muita alegria falando de tudo o que acontece e vamos falar também do Vasco. Olha que situação do Vascão, gente, eita nós, hein? O Vasco que ainda não decidiu aonde vai enfrentar aí, né, o Boca Juniors. E aí, gente, o Vasco tá iniciando tratativas aí para de repente levar o jogo para a Amazônia. É, meus amigos, o Vasco que ainda não indicou onde será o jogo do dia 20/10, o jogo que vai aí mostrar o que o Vasco tem de melhor. Vasco esse que está na semifinal da Copa Sul-Americana e a intenção é levar para um estádio que traga grande público e muito apoio, né? É o Vasco jogando contra o Boca Juniors. Detalhe, no jogo de ida é na La Bombonera e o jogo de volta pode acontecer em Brasília ou também na Arena Amazônia lá em Manaus. Existe essa probabilidade, porque o Maracanã, vale destacar, né, o consórcio que é feito aí, né, entre Flamengo e Fluminense, tá barrando. O Botafogo também parece que tá ali, né, barrando, né, por causa dessa questão do campo sintético no Engenhão. E aí, não pode ser feito em São Januário, devido à quantidade de público, o Vasco teria que pensar numa alternativa. Vamos ver aí os bastidores que estão movimentados, meus amigos. Eita, nós, hein? E eu vou falar pra vocês, hein? Detalhe. Falando ainda de Vasco da Gama, vale dizer que o Vasco do presidente Pedrinho, esse aí tá passando por toda uma reformulação aí agora nesse novo processo de SAF e vai ter aí aquela injeção de dinheiro. Tomara, né, que dê tudo certo. Gente, o River Plate ainda não decidiu se vai comprar o Fausto Vera do Atlético. O volante que está contratado por empréstimo é uma opção, mas aí o clube argentino tem que soltar aquela farpelinha, né? E pra ficar com ele, gente, tem que soltar ali 4,5 milhões de dólares. Atlético que acompanha aí essa situação de perto. Detalhe, né? O contrato com o clube mineiro vai até o ano que vem. Vamos ver o que vai acontecer. Vamos que vamos, com muita alegria, falando de tudo o que acontece, falando também aí do clássico no vôlei mineiro. O Minas que venceu o Cruzeiro e segurou o primeiro lugar na classificação aí do Campeonato Mineiro de Vôlei. É, moçada, o Minas conseguiu esse feito importante, vencendo por 3 sets a 0 aí no final de semana. E com o resultado, a equipe chegou à liderança e tá na próxima fase. Cruzeiro esse que já encerrou a sua participação e já estava na próxima fase. E vale dizer, né, que agora as duas equipes só podem se encontrar eventualmente numa finalíssima. Sensacional, é o clássico mineiro aí que tá dando o que falar. Vamos que vamos!
1: Ai, que legal!
0: Legal demais! É a galera que gosta também de participar aí do vôlei. É o vôlei que movimenta aí, né? Com grandes equipes. A gente tem aí o Praia Gentil, o Minas, o Cruzeiro. A equipe do Montes Claros, muito, muito legal tudo isso. Moçada, hoje tem noticiário estrelado, tem noticiário alvinegro, eu vou falar da chegada do Paulinho, e eu vou falar também, rapaz, o trem tá feio, do Coelhão. Ô, Coelhão, vou falar do meu amigo Tostão. Ô, Tostão, como é que tá aí no Jardim Alvorada? Tá chovendo, meu filho? Eita, nós, olha, tá difícil pro Coelhão. Ô, meu Deus!

0: desespero e fé. Vou te explicar por que que é uma mistura de desespero e fé, gente. É a 32ª rodada aí que pode definir definitivamente, trazendo energeticamente a situação aí do América. América que vai jogar contra o Fortaleza no Indepa, 8:30 da noite, nesta quarta-feira. E em caso de empate, praticamente o América está rebaixado. Derrota também. Se somar aí 3 pontos, o América mantém aquela chama da vela acesa. Oh, meu Deus do céu. Ô, Coelhão, o trem tá feio com força, meu filho. Eita, nós, a Série C que tá aí batendo na porta. Ô, meu filho. Ô, Coelhão, não dá mole, não. Não dá mole, não, Coelhão. Olha a Série C aí. Vamos que vamos. Ô, moçada, olha só, daqui a pouco eu tô chegando falando aí de Cruzeiro e Atlético. Importante lembrar também que o Atlético jogou esse final de semana. O Cruzeiro só joga nessa semana. No meio de semana, o Atlético jogou aí já contra o Bragantino. E também falar aí simplesmente, rapaz, meus amigos, de tudo que tá rolando no futebol nacional. Inclusive, vale ressaltar aí, né, a gente falou de do Atlético, do Cruzeiro, mas também é importante falar aí do Atlético, né? Atlético tá fazendo uma grande Série B com o técnico Alex, esse aí que tá se destacando e mostrando todo o seu potencial enquanto treinador, né? E trazendo o Atlético aí para pelo menos disputar ali entre os grandes clubes da Série B, quem sabe essa oportunidade. Ano que vem pega mais experiência. Tá indo, tá caminhando, mas vai dar tudo certo. Vamos nessa, vamos nessa. Olha só, eu vou tomar um copo d'água, daqui a pouco eu tô de volta.
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0: 6h36.
1: Muito bem, vem comigo falando do Galo. Galo, esse que encostou ali no G5, hein? É, tá chegando numa sequência extraordinária. Ô, gente, e aí, se é pra falar de coisa boa, inclusive pra alegria do nosso querido companheiro de rádio, o Chanês. Chanês, esse que tá fazendo um programa excelente aí na par da tarde. É, gente, esse que é torcedor do Galo, eu vou falar pra ele agora e pra todos vocês que é 43 pontos, hein? É, vamos que vamos. Detalhe, próximo adversário, o Atlético Paranaense. É, final de semana que promete muita agitação, pegando o Santos, que tá ali na cola também. Mas antes tem o Atlético Paranaense. Vale dizer, gente, que tá ali o Atlético buscando junto com o técnico Eduardo Domingues a Copa do Brasil, a Copa Sul-Americana e agora essa classificação aí via também, né, tabela do Campeonato Brasileiro. A partida do Campeonato Brasileiro aí aconteceu, esse jogo atrasado, foi no sabadão às 18h30 e o gol foi dele, o Bambino Bernard, que garantiu esta importante vitória. Mas quem também teve um papel fundamental foi o Gabriel Delfim. Gente, que protagonismo é esse aí que simplesmente não estava deixando passar nada. Goleiro esse que foi muito exigido, principalmente no segundo tempo. Olha que o massa bruta, esse aí chegou com muita pressão. Mas o Galo, gente, o Galo tem o Delfim. É o Atlético que volta a campo na quinta-feira aí contra o Atlético Paranaense na Arena da Baixada. Gente, o confronto é mais uma oportunidade do Atlético diminuir aí a distância entre os primeiros colocados, hein? Vamos nessa, pensamento positivo. Vale dizer, né, que o Atlético agora, esse aí tá ciente que tem que também dar uma mesclada na equipe. Por quê, gente? A gente tem aí um mês de outubro puxado. É, torcedor alvinegro, você que gosta de ir no estádio prestigiar o Galão lá na Arena MRV, vai ter que juntar uns trocadinhos ali, porque, olha, tem muito jogo pela frente, hein? E detalhe, vamos falar que o Atlético em casa, canta alto demais. O Atlético perdeu 2 dos últimos 40 jogos na Arena MRV. Gente, o Atlético tá 14 partidas sem perder em casa. É, gente, a sequência aí tá uma sequência extraordinária. E aí eu vou falar pra vocês, hein? Os últimos 40 jogos só perdeu 2 vezes na arena. Que é isso? Meu Deus do céu, é o Atlético fazendo a diferença. Vamos falar também do jovem atleticano, promessa da seleção sub-20, o Vitão. Esse aí que disputou aí 2 dos 3 jogos da seleção brasileira aí. Sensacional, parabéns pro jovem garoto. Olha só, gente, e detalhe, a logística do Atlético agora, depois dessa data FIFA, vai ter que ser assim fantástica, porque vai ser aí literalmente muito pesado. É, a carga vai exigir bastante. Olha, falando nisso, eu tô falando de Caldeirão pra Copa do Brasil aí, né? Já temos ingressos à venda, Atlético e Grêmio, né? O jogo da Copa do Brasil começou a ser vendido aí. E olha, promete, viu? Promete, vai ser uma partida maravilhosa. Uma partida que vai colocar 2 grandes equipes aí. É o Tricolor Gaúcho, um dos grandes campeões da Copa do Brasil, e o Atlético nessa busca aí pelo seu tricampeonato. Vale dizer que no primeiro momento a venda essa tá ali, né, voltada para o sócio torcedor, né? Gente, é importante a gente falar, né, que o Gabriel Delfim esse tá ganhando sequência e tá também, gente, mostrando esse aproveitamento aí. Claro, fazendo o que é mais importante, sendo decisivo, sendo aquela pessoa ali diferenciada quando esse é chamado pro vamos ver. A ausência do goleiraço Everson tá mostrando ali que seu substituto tá à altura, viu? E vale ressaltar, né? Fica aquela ideia, né? Será que o Everson depois vai voltar sendo reserva, vai voltar sendo titular? Vamos ver o que vai acontecer. Falando em Galo, é importante falar que depois da polêmica das bets, o Atlético está repensando aí esse patrocinador master, porque a H2Bet não vai continuar na camisa do clube, né? A gente já viu que houveram algumas mudanças, o próprio clube já tirou, né, da camisa. Então agora é repensar e buscar, claro, né, ganhar, lucrar e também a marca do Galo valorizar, né? Eita, nós! Vamos que vamos com muita alegria. Essa semana tem encontro de charás, hein? O Atlético Paranaense contra o Atlético Mineiro. O Mineiro que é o Galo, né? O Mineiro que esse aí é o oficial. Vamos nessa. Ô, moçada, vamos que vamos com muita alegria falando de tudo que acontece daqui a pouco. Eu tô chegando com o noticiário estrelado, mas antes, mandando um forte abraço pro meu amigo Vitor, lá do Bonfim. Eita, nós, ô, gente, é bom demais encontrar com vocês na rua. A gente vai encontrando, vai trocando aquela ideia bacana e, claro, vai valorizando cada vez mais aí a nossa Rádio Cajuru FM. Também mandando um forte abraço pra galera do Ribeiro, as nossas queridas comunidades rurais. Eita, nós vamos nessa!
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2: 6h43.
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0: E vem comigo, falando do Cruzeiro. Cruzeiro esse que agora tá aí nessa expectativa da volta pós-data FIFA. É o Cruzeiro que estará simplesmente encarando o São Paulo. Agora detalhe, hein? Detalhe! Será que o Gabigol volta pro Cruzeiro? O presidente do Santos comentou aí uma possível renovação de contrato com o Gabigol. Por outro lado, também o técnico português Arthur Jorge, esse aí anda matutando, será que seria uma boa contar com Gabriel Barbosa no ano que vem? O camisa 10 do Santos, esse que tá lá atualmente, né, emprestado. E detalhe, né, o Marcelo Teixeira, o presidente do Santos, quer resolver logo este imbróglio. Contrato esse que é vigente até dezembro. Vamos ver como é que vai se dar esse diálogo e que vai se dar aí desse tumulto, meus amigos. Gente, vamos falar do Paulinho, esse que tá chegando para ser gestor do Cruzeiro. É o Cruzeiro que confirmou o Paulinho agora no seu departamento de futebol. Anteriormente, esse multicampeão pelo Corinthians estava fazendo um trabalho extraordinário lá no Mirassol. Pedro Lourenço Júnior, né, o filho do homem, que entende que Paulinho tem muito a agregar, né, conectado com o Mirassol desde 2024. Agora, a ideia é que esse simplesmente alavanque aí os bastidores, inclusive ajude aí nessa montagem para o elenco de 2027, fortalecendo aí o departamento de futebol do Cruzeiro. O homem chegou, moçada! Vamos ver o que vai acontecer. Ô, gente, vamos falar de tudo que está acontecendo e falar que o Otávio se reapresentou ao Cruzeiro e vai defender aí o clube no jogo já essa semana contra o São Paulo no Mineirão. Otávio esse que estava à disposição da seleção brasileira anteriormente. Ô, gente, e o Cruzeiro já deixou, né, de exibir também o seu patrocínio master da Bet Nacional. Obedecendo à medida provisória, o clube ainda não oficializou, porém, se vai existir alguma mudança no sentido de pensar em quem vai ser a nova marca ou o que o clube estará estampando ali no local. É, meu povo, vamos ver o que vai acontecer. Vale ressaltar aí que o Cruzeiro está nessa busca da vaga direta da Copa Libertadores e tem aí a próxima sequência de jogos aí fundamentais para chegar nesse objetivo. É, meu povo. Ô, gente, o Cássio, esse aí, né, falou sobre essa mudança de pensamento do Cruzeiro e como o Cruzeiro pretende, né, caminhar. Esse que foi goleiro titular do Cruzeiro durante muito tempo diz que está dando o suporte necessário ao Otávio. Contou também numa entrevista aí no Charla Podcast sobre problemas com alcoolismo e depressão. Muito legal, né, o jogador abrindo o coração e falando um pouquinho aí sobre esse lado mais humano, né? E claro, né, gente, é importante o Cruzeiro estar ciente aí, né, sobre a volta do Cássio, como essa vai se dar. A gente vai ter dois goleiros ali trocando no ano que vem. Vamos que vamos. Falando de categorias de base, o Cruzeiro Sub-15 e Sub-17 jogaram contra o Boston City aí. Sensacional. Duas vitórias, 3-0 e 2-0. É o Cruzeiro fazendo bonito nas categorias de base, Sub-15 e Sub-17. Boston City, que não é nenhuma equipe aí internacional, não. A gente está falando da equipe do Norte de Minas. Eita, nós, moçada, é bom demais ter a sua companhia. E ainda falando sobre o Cruzeiro, bom, vamos falar também aí que no final de semana o Cruzeiro, esse aí, né, acompanhou uma mudança política, eu diria, né? Agora a gente tem um novo governador, e governador esse que é apaixonado pelo Clube Celeste. Numa entrevista recente, antes de ser aí, né, empossado ele vai ser a partir de 1º de janeiro, né, mas no momento ali de bastidores, aquele famoso ping-pong, o Cleitinho, este, né, agora governador de Minas Gerais, admitiu que, bom, é um apaixonado pelo Cruzeiro. Eu até escrevi a fala que ele disse aqui, abre aspas. Final de semana, gosto de ficar em casa acompanhando todos os jogos de futebol. É claro, em especial o do Cruzeiro. É, moçada, o Cleitinho, que agora será aí o novo governador, esse cruzeirense apaixonado, trazendo aí, né, simplesmente, né, para o governo um pouquinho dessa sua paixão. Inclusive, ele falou que, em entrevista, né, até estou destacando a entrevista aqui do jornal Metrópolis, o time do Cruzeiro que mais emocionou ele foi o time do Cruzeiro de 2003. Para ele, foi um time importante aí, né, que marcou toda uma geração. Verdade, né? Bom, vale destacar que, assim como ele, né, a gente tinha ali, né, outros candidatos também na disputa do pleito, né, que aconteceu aí neste final de semana. Moçada, que prazer ter a sua companhia aqui na 98,7, falando de tudo o que acontece. Vamos que vamos, com muita alegria nesta segunda-feira maravilhosa. Eu tô indo embora, mas amanhã eu tô de volta, terça-feira velha, falando aí sobre tudo o que tá rolando. É o Mundo Esportivo, vamos que vamos. Ó, e detalhe, hein, sempre às 18 horas, antes você tem, claro, nosso querido Arley Chanês trazendo o melhor da música, muita informação pra, claro, né, deixar sua tarde mais leve. Vamos nessa!
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1: 7:03.
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2: Continua, meu grande amigo e companheiro. 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

0: queria agradecer ao povo nesse momento. Obrigado, Barretos. Obrigado, os independentes, por confiar no meu trabalho em mais um ano. De joelhos, agradeço a Deus e ao povo que viaja e está na festa do peão. Um abraço do Homem Câmara. Até o ano que vem, moçada!
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2: 7:52.
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11: 8 e 4.

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5: 8 horas e 30 minutos.

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4: 8:37.
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